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1: Hora certa.
2: 9:23.
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0: Itambé FM e a hora certa.
1: 10 horas e 1 minuto.
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1: 10:48.
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1: Hora certa.
2: 11 horas e 33 minutos.
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1: 11 horas e 53 minutos.
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Boa noite. Estamos encerrando nossa programação. Entraremos no ar novamente às 5 horas da manhã. Tenham todos uma boa noite.

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1: 4:55.
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2: Maravilha, então, gente, estamos chegando aqui e a partir de agora tem Baú Sertanejo. Obrigado aí pelo teu carinho, pela tua audiência. Você de qualquer parte da cidade, do Brasil e do mundo tá ligado com a gente. E a gente sempre tá ligado em você. E não importa o dia, não importa a hora, a gente tá levando alegria pra você. Alegria, alegria.
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2: Hora certa.
1: 5:24.
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4: Hora certa!
2: 6 horas e 1 minuto.

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Está começando mais um Raiz Sertaneja. Eita maravilha! Bom dia, bom dia, gente. Eita, bom demais da conta. Vamos começar mais um Raiz Sertaneja, vamos começar mais uma semana. Você é sempre muito bem-vindo, muito bem-vinda. Você está na Itambé FM 105,9. A rádio que mais cresce audiência. Vamos juntos até as 9 da manhã, com muita alegria, com muito amor no coração. Bora lá, estamos começando praticamente aí o mês de agosto, então vem comigo, bora, vamos que vamos ser feliz, gente, aqui na nostalgia do rádio, nessa magia, nessa coisa gostosa que é o Raiz Sertaneja. Ah, então, deixa eu falar para você uma coisa, o WhatsApp já está aberto, viu? É o 44-41-41-4410 e o 988-37-4005 para você falar comigo, mandar seu bom dia, seu oi, mandar sua mensagem. Tô aqui para atender você com o maior carinho do mundo, é verdade. Agora são 6 horas e 7 minutinhos, 6 e 7. E ó, os termômetros aqui no estúdio do Raiz Sertaneja, da Itambé FM, estão marcando agradáveis 21 graus. Deixa eu mandar um oi para quem já está falando comigo. Bom dia, Silvana, Natália Serena, Zé Paulo, Diego, bom dia também ao José Evangelista. Bom dia, Ivone Sandrigo Stepinac. Bom dia, Sebastião Pelizé. Bom dia. Bom dia, meu amigo Carlinhos Ramos. Bom dia. Bom dia também a Maria de Fátima, Eunice Freitas, lá de Francisco Morato. Bom dia, Maria Helena. Bom dia. Bom dia, dona Dirce Bocardi, quanto tempo, tudo bem? Bom dia, Ana Paula Martins, também a Sueli Martins, seu Dito, família Martins, toda ligadinha com a gente, seu Dito, dona Doralice, bom dia. Bom dia, Ademir, como é que tá você, rapaz? O Ademir é irmão da Cris Miliati, então bom dia, Cris Miliati, Marco André, bom dia, Rafael, bom dia. Bom dia, a Sônia, lá de Guatemi, bom dia. Bom dia também a Simone, o pessoal do Colégio Cívico Militar, o presidente Arthur. Não? Bom dia, Simone, tudo bem, tudo certinho? Bom dia, meu amigo Claudino Bento, bom dia, Helena Mendes, bom dia, o Bruno, pessoal do Lava Jato do Gordinho, bom dia. Ah, bom dia também ao Eliton da Informática. Tem a Severina também na capital paulista. Bom dia, Rose Gaúcha. Pessoal da creche, sempre ligadinho com a gente. Bom dia, Vandeleia, Dalila, Roseli Piveta, a Rose, a Yolanda, todo o pessoal. E mais? Kate Kelly, a Nilza, a Vanessa, todo o pessoal da creche aí, um abraço para vocês. Deus abençoe, ótima segunda-feira, ótima semana, vamos começar a semana assim, ó, cheio de alegria, cheio de amor no coração. Bom dia, Sandra Mara Freitas, bom dia, Alexandro, bom dia, eita, bom demais, né? Bom dia, Maria Aparecida Dias, bom dia. Que bom, gente, que bom. César Florão, Roberto Negrete, bom dia. Valdeilson, pastor Valdeilson, bom dia. Chico da Viola, lá de Rio Claro, um abraço. É, o pessoal sempre com a gente, é bom demais ter vocês aqui ligadinho na Itambé FM 105,9, a rádio que mais cresce pelo Brasilzão afora. Viu? Onofre, bom dia, Onofre. Como é que tá você, rapaz? Tudo certo? Eita, coisa boa, viu? Recebi um presente do Onofre esse final de semana, teve aqui, trouxe uns queijinhos. Rapaz, que maravilha, viu? Que coisa boa. Tudo bem, vamos começar nosso programa, vai. Coloca aquele seu sorrisão no rosto, aquele sorriso mais lindo, hein? Aquele sorriso que faz toda a diferença no seu dia a dia, iluminando sua manhã, iluminando o seu dia, das pessoas aí ao seu redor. Ah?
vem comigo assim, ó, respira fundo. Ah, antes, porém, a frase do dia, né? Ó, busque a paz e deixe a razão para os outros, tá? Satisfação, meu filho, você só deve a Deus, tá bom? Somente a Deus, tá? O resto, siga adiante e respira fundo. Enche o seu peito de ar agora e diz assim comigo, assim, ó, para começar seu dia, sua semana. Bom.

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0: Eita, mas começamos bem demais, né? Vamos falar a verdade. Daniel, minha mensagem. Caçula e Marinheiro, Dama de Vermelho, essa é de 1951, se eu não me engano. Também as Galvão, Tocar e Cantar, com participação especial de Lio e Léo. E também Zico e Zeca, olha só, que quatro pessoas. É, as Galvão, Lio e Léo e Zico e Zeca, um espetáculo. E também Adalberto e Adriano, Não Acredito. É, quem não acredita sou eu, rapaz. Agora são 6h24. 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
3: Hora certa.
4: 6:26.
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4: Ah, vem comigo, vamos dar uma olhadinha na previsão do tempo, vamos ver como é que fica o tempo para essa semana. Hoje, segunda-feira, dia 3, a temperatura vai ficar entre 18 e 19 graus, sol com muitas nuvens durante o dia, períodos de céu nublado e noite com muitas nuvens. Não tem previsão de chuva por enquanto, tá? E a sensação térmica vai ficar entre 19 e 22 graus, porém, é preocupante aí, viu? Algumas coisas que devem estar acontecendo ainda no final de semana, viu, gente? Bom, fica atento aí, vamos lá, vamos dar sequência. Terça-feira, 17 e 29 graus de temperatura, sol com muitas nuvens e também durante o dia tem períodos de céu nublado, tá? E noite com muitas nuvens, não tem previsão de chuva, tá bom? A lua está, estamos na lua cheia e a sensação térmica vai ficar entre 17 e 22 graus. A partir de quarta-feira, o tempo deve dar uma mudada, viu? Deve vir uma chuvinha por aí. Quarta-feira, mínima 19, máxima de 25. Sol o dia todo, muitas nuvens e pancadas de chuva de manhã e também à noite, tá? Possibilidade entre 41%. Então, pode ser que não aconteça, mas, né, tem a previsão. E a partir de quarta-feira, quinta-feira também, olha, sol com algumas nuvens, chuva passageira, à noite muitas nuvens, mas com tempo firme. A previsão de chuva está em 47%. Já na sexta-feira, chuva forte de manhã, aberturas de sol à tarde, pancadas de chuva que vão até a noite. Aí sim, né, está também, olha, em torno de 46. Então, pode ser que aconteça, pode ser que não. Sim, nós vamos estar sabendo aí mais no decorrer dos dias, vou estar falando aí para vocês. Agora, a preocupação está entre o sábado, dia 8, e domingo, dia 9, que tem um alerta com previsão que indica períodos de ventos fortes para o dia na cidade de Floresta e Itambé e toda a região, com valores iguais ou superior a 50 km por hora. Isso é preocupante, tá? Temperatura vai ficar entre 19 e 34 graus. A questão da chuva, não tem assim uma previsão de chuva forte, porém existe uma previsão de chuva em torno de 39%. Agora, temos que ficar alertas aí e ficar atentos a essa previsão de ventos fortes, tá? E aí, vamos ver no decorrer da semana como vai ficando. A gente vai informando vocês, tá? Fique atento, fica ligadinho aqui na Itambé FM. Qualquer alteração, nós passamos aqui para você na previsão do tempo.
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4: Bom dia, meu amigo Jacaré. Você tá bom, rapaz? Ótimo dia pra você, que Deus abençoe você e toda a família. Bom trabalho, ótima semana, tá? Ô, Judite Segantim, bom dia. Bom dia também a Vanilde Almeida. Ô, Vanilde, bom dia. Deus abençoe. Ótima segunda-feira, ótima semana. Que o nosso mês de agosto seja repleto de muitas bênçãos, viu? Ah, meu amigo Chicão da Viola, lá de Rio Claro. Bom dia, meu irmão. Você tá bom? Tudo certinho? Chicão, fala comigo.
6: Oliveira Júnior. Bom dia, meu irmão.
4: Deus bom dia. Abençoe. Amém.
6: Falando aqui, Chicão da Viola, meu irmão.
4: Um abraço, rapaz.
6: Parabéns pela programação.
4: Obrigado,
6: meu querido. Ótimo dia, ótima semana, ótimo mês para você e para
4: nós
6: todos os seus ouvintes.
4: Amém.
6: Com a luz divina sagrada.
4: Ô, meu amigo. Abraço, meu irmão. Forte abraço para você também. Deus abençoe. Ótima semana, ótimo mês. Abraço a todos aí, Rio Claro, viu, Chicão? Obrigado aí pelo carinho, por acompanhar sempre, estar sempre com a gente. Que Deus abençoe ricamente, tá? Tamo junto. Ótimo mês de agosto, né? Tá só começando. O mês dos ventos, né? Por isso já essa previsão de vento forte, temos que ficar atento, né? Um abração, meu amigo. Também o Paulo, lá de Campo Mourão. Paulo, um abraço, Paulo. Rapaz, meu querido amigo Paulo. Que tenhamos aí uma linda semana, né? Um forte abraço, que Deus abençoe, tá, meu querido? Tamo que vamos, tamo junto. Hoje é segunda-feira, agora. Agora são 6 horas e 34 minutinhos, 6h34. Bom dia também à minha querida amiga Adriana Silva. Ô Adriana, Adriana Peixoto, Deus abençoe. Lá da creche, o pessoal lá também ligadinho com a gente. Muito obrigado pelo carinho, tá? E ela mandou uma mensagem, olha, que a paz de Deus te fortaleça. Que o Senhor abençoe sua manhã, renove suas forças e assim seja com todos nós, né? Com todos os nossos queridos ouvintes. Forte abraço aí, tá bom? Adriano Bueno, bom dia, Adriano. Dulce Carlotto, bom dia. Reginaldo, lá em Cascavel. Meu amigo Reginaldo, como é que tá em Cascavel aí, tudo bem? Forte abraço para você e toda a família, que Deus abençoe ricamente, tá? Bora lá, vamos de música, gente. São 6h34 para começar esse bloco agora. Lourenço e Lorival. Eita, é só modão aqui na Itambé FM, é só modão no Raiz Sertaneja.

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0: Bom dia, muita música e modão aqui na Itambé FM no programa Raiz Sertaneja.
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0: da FM e a hora certa.
1: 6:50.
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4: Eita, é comigo. Vamos juntos até as 9 da manhã nessa coisa gostosa no rádio, essa nostalgia, essa viagem no tempo, essa magia, gente. Eita, pessoal da creche, bom dia, Dalila, bom dia, fala comigo.
5: Bom dia, Oliveira, feliz aniversário.
4: Eita, maravilha, obrigado, gente, obrigado, olha só que carinho, que gostoso, muito obrigado, viu? Deus abençoe vocês, obrigado pelo carinho, pelas participações, vocês são nota 1000, de verdade, obrigado mesmo, olha, a gente fica emocionado aqui do outro lado, viu? É, desse jeito, a idade vai chegando e a gente vai ficando mais emotivo, vamos dizer assim, é desse jeito. Brigadão, gente, beijo no coração, Deus abençoe vocês, obrigado pelo carinho mesmo, tá? Demerval, Paracatu, Minas Gerais, bom dia, Demerval.
6: Oliveira, bom dia.
4: Bom dia.
6: Tudo beleza aí, né, Oliveira?
4: Graças a Deus.
6: Belezinha.
4: Oh, que coisa boa. Um abraço aí em Paracatu, terrinha de Minas. Um abraço, Demerval. Deus abençoe. Bom dia também, Anair Pasquarelli. Bom dia, Anair Pelizé também. Bom dia, Anair. Tudo bem com você? Tudo certinho? Forte abraço, viu? Ótima semana pra nós, né? Ah, meu amigo Tonho, lá em Jacarezinho. Ô, Tonho, como é que você tá, rapaz? Tudo bem?
7: Bom dia, Júlio.
4: Bom dia.
7: Uma ótima segunda-feira cheia de muita paz, muita luz para você.
4: E obrigado.
7: Para toda a sua família.
4: Obrigado, meu amigo.
7: Eu junto só com a música da Lorena e Rafaela.
4: Lorena e Rafaela.
7: Valeu, um abraço. Rapaz, fica com Deus.
4: Obrigado. Essas meninas cantam demais, demais da conta, viu? Pode deixar. Já vou separar aqui. E as meninas da creche pediu, a Dalila, que também pediu. É. Trio Parada Dura, já bora lá, vamos de música, 6h56, gente. Vou começar com Chico Rei e Paraná. Essa música é linda demais da conta, marcou época aqui na música sertaneja.
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0: 7h10, 7h10 dessa segunda-feira linda, maravilhosa. 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
2: E também FM e a hora certa.
3: 7h11.
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0: Eita, vamos falar um pouquinho de coisas da roça, hein? Coisas da roça são coisas que a roça nos traz de benefícios para a saúde. E hoje eu quero falar de algo assim que realmente é muito rico, que ajuda muito a nossa saúde, que nós precisamos colocar em nosso cardápio, que é a quinoa. A quinoa é uma semente rica em quercetina, canferol, e flavonoides, tá? É, que são compostos fenólicos com ação antioxidantes, anti-inflamatórias, que ajudam aí a combater o envelhecimento precoce, fortalecer o sistema imunológico e evitar o desenvolvimento de doenças cardiovasculares, tá bom? Importantíssima a quinoa aí na sua dieta, tá? É semanal, pelo menos, viu? Além disso, as sementes de quinoa também são ricas em proteínas e fibras, que além de diminuir aí, ó, o apetite e ajudar então a emagrecer, também melhoram o funcionamento do intestino, regulam o colesterol e os níveis de glicose no sangue. A quinoa tem um sabor muito suave, por isso é fácil incluir na alimentação de adultos, crianças, podendo acompanhar aí preparações como carnes, peixes, frangos, sendo ótimo substituto aí para o arroz. Não sei se você sabia disso, mas dá para, por exemplo, se você colocar a quinoa no preparo do arroz, você diminui a quantidade do arroz e vai te fazer muito bem para a saúde, viu? Além disso, a quinoa também contém glúten, sendo uma boa opção, não contém glúten, tá? Sendo uma boa opção para as pessoas com doenças celíacas, tá? Com intolerância a glúten, tá bom? Vale a pena, gente, quinoa, viu? Ajuda a emagrecer, protege contra doenças cardiovasculares, melhora o funcionamento do intestino, ajuda a controlar o açúcar no sangue, fortalece o sistema imunológico, além de ser muito saudáveis para os ossos. Melhora a função do cérebro e previne a anemia. Melhora o rendimento muscular, serve para dietas vegetarianas, dá para fazer hambúrguer, quibe de quinoa, e também vai ajudar muito a sua saúde. Tem complexo B, ômega 3, ômega 6, são fundamentais aí para alimentação saudável. Quinoa, coisas da roça aqui no Raiz Sertaneja.
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0: Ei, Eita, maravilha! Bom dia, Bruno, pessoal do Lava Jato do Gordinho, um abraço pra vocês aí, Deus abençoe ricamente, ótima semana, ótima segunda-feira. Bom dia, Carlinhos Ramos. Carlinhos Ramos mandou assim, olha, hoje Deus abre diante de você uma nova semana, uma nova oportunidade para recomeçar com fé, coragem e esperança. Tenha uma segunda-feira abençoada. É uma semana cheia da presença de Deus. Amém, meu amigo. Obrigado, viu? Forte abraço, Carlinhos. Pessoal ligadinho com a gente. O Alemão. Bom dia, meu amigo Alemão. Em tudo dai graças, porque esta é a vontade de Deus em Cristo Jesus para conosco. Verdade, hein? O Alemão, por onde você anda? Depois você me conta aí. Pelo Mato Grosso afora. Depois você me fala, tá? Forte abraço, meu irmão. Meu amigo Escárdua, eita, como é que tá? Deixa eu ver aqui. Ao Moacir Escárdua, lá em Espírito Santo, lá em Vitória. Bom dia, meu parceiro, que nossa semana seja especial. Um agosto maravilhoso, assim seja, né? O Maurício, um abraço. Moacir, o Maurício é lá de Formiga, Minas Gerais. Já vou falar com o Maurício também. Moacir, um forte abraço para você. Deus abençoe ricamente, tá? Que assim seja, né? Que nosso mês de agosto seja repleto de muitas bênçãos. Juvelina Inácio, bom dia, Juvelina.
7: Bom dia, amigo. Bom Tudo
0: dia.
7: Bom?
0: Bem, você?
7: Feliz aniversário.
0: Opa,
7: que Deus abençoe
0: obrigado,
7: o seu dia.
0: Obrigado.
7: Que seja um dia muito abençoado.
0: Amém.
7: Deus possa dar uma bênção muito grande para você. Em primeiro lugar, a saúde, né? Que a gente, em primeiro lugar, a gente precisa da saúde,
0: verdade,
7: né? Como
0: verdade.
7: Se diz, o resto a gente corre atrás.
0: Com certeza.
7: Tá? Que Deus abençoe muito, muito a sua vida e de sua família, tá?
0: Obrigadão.
7: Que Deus prospere cada vez mais, tá bom? Que esse programa é ótimo para nós ouvir na parte
0: obrigado.
7: Da manhã. Parabéns, Deus abençoe seu dia.
0: Amém, Juvelina, muito obrigado pelo carinho, gente. Vocês são nota mil, viu? Vocês são demais, tá? A gente se emociona aqui desse lado aqui. Eita. Deixa eu ver aqui. Dulce Carlotto, bom dia para você, pro Cristiano, um abraço, gente. Judite Segantin, fala comigo.
8: Bom dia, tudo bem?
0: Bom dia.
8: Vitor e Léo.
0: Vitor e Léo.
8: Para todos os ouvintes, para você, beleza?
0: Maravilha. Vamos começar então com Maurício e Mauri. Essa é a música de 1994. Depois, Vitor e Léo, Chitãozinho e Chororó e assim por diante, tá bom? 7:20, vem comigo. Porque aqui, gente, aqui na Itambé FM, aqui no Raiz Sertaneja, é só modão. 7:20. Pra você que tá ligadinho com a gente aqui na Itambé FM, ó. Boa!

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0: Eita, uma coisa ali. É um modão mais lindo que o outro, gente. Agora são 7 horas e 35 minutinhos, 7h35. 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
1: 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E a hora certa. Hora certa. 7h37.
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0: Eita, 8h39. Deixa eu falar com meu amigo Maurício Gonçalves, lá de Formiga, Minas Gerais. Bom dia, meu amigo Maurício. Bom dia, como é que você tá? Tudo bem? O Maurício Gonçalves, lá de Minas, lá de Formiga, ele pede para tocar dois modão aqui, ó. Uma com Dudu e Dalvan. É um jantar para Jesus. Já tá no jeito aqui, já vamos tocar, meu amigo. E outra, ele pediu aqui também. Com um trio Parada Dura, o Carro e a Faculdade. E oferece aí para todos os amantes da música sertanejo raiz. Um abraço, meu amigo. Deus abençoe. E aí já vamos tocar uma nesse bloco e outra no outro, tá? Fica ligadinho com a gente aí, já que você escuta as duas músicas, tá bom, meu amigo? Um abração. Deus abençoe. Ah, quem mais está por aqui? Deixa eu ver. Ah, o Valdionor. Valdionor lá da Bahia. Valdionor, bom dia.
9: Valeu, meu amigo. Estou em Tapetinga aqui, fazendo visão. Valeu, valeu.
0: Um abraço, rapaz. Obrigado pelo carinho da audiência. Bom dia, Simone, pessoal lá do Colégio Arthur. Pedro Coutinho. Bom dia também a Cléo Souza de Jundiaí. Bom dia, Cléo. Como é que está você, minha querida? Tudo certinho? Tudo na paz? Forte abraço aí, Deus abençoe, viu? Obrigado pelo carinho da audiência. Também a Rose, lá da creche, deixa eu ver aqui. A Rose pediu a música com Rio Negro e Solimões, Noite. Oferece aí para todas as meninas da creche. Muito obrigado pelo carinho da audiência. Eu já vou separar aqui, tá? Já vai tocar na sequência aqui, tá bom? Forte abraço. Também o Zé Roberto. Zé Roberto, como é que tá, meu amigo? Você tá bom? Você está por onde? O Zé Roberto é de Marialva, sempre está ouvindo a gente, muito obrigado. Um forte abraço, ótima semana, um ótimo mês de agosto para nós, né? Que Deus te abençoe, meu amigo. Mário Meirelles também está por aqui, Maria Helena, a Helena Mendes, todo o pessoal sempre ligadinho. A Maria de Lourdes também, um abraço, Maria de Lourdes. Deus abençoe, viu? É, deixa eu ouvir aqui também a Vanderleia. Vanderleia, deixa eu ver aqui. Vanderleia, bom dia. Tem um áudio da Ágata. Ô Ágata, como é que tá, minha querida? Você tá bem? Fala com o tio Oliveira aqui, fala comigo.
10: Parabéns, tio Oliveira.
0: Ô, oh, que coisa linda. Obrigado.
10: Muitos anos de vida. Oh. Felicidade.
0: Coisa mais linda. Obrigado, Ágata.
10: Te amo.
0: Oh, tá agora o tio Derreta. Obrigado, Ágata. Também te amo, minha linda. Deus abençoe, viu? Muito obrigado pelo carinho, tá? Mas essas crianças são demais da conta, viu, gente? É fora de série, viu? É impressionante. Ronaldo Luchese, bom dia, meu irmão. Forte abraço pra você. É, são 8h40. São 8, olha, eu fico até perdido. São 7 horas e 42 minutinhos, 7h42 aqui na Itambé FM. Acerta o seu que eu arredondo meu aqui. Vamos juntos até as 9 da manhã. Que maravilha, viu? É a Cris Miliati. O Rafael, como é que você tá, Rafael? Bom dia.
11: Bom dia, Oliveira.
0: Bom dia.
11: Bom dia.
0: Bom dia,
11: garoto. Só que apaixona muita gente pra mim.
0: Opa, apaixona muita gente. Já vou separar aqui também, tá bom? Na sequência, tá? Acho que nesse bloco não vou conseguir, mas no próximo... Vai estar no jeito. 7h43.

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3: Ah, já tocamos uma aqui que o Maurício lá de Formiga pediu, a outra já está aqui no jeito, viu, Maurício? Também tem aqui o Idebrando. Seu Idebrando, como é que tá aí em Paracatu, Minas Gerais? Fala comigo, seu Idebrando. Tudo certinho por aí?
4: Bom dia, Oliveira Júnior.
3: Bom dia, seu Idebrando.
4: Tudo na paz do Senhor aí, meu
3: Graças
4: irmão.
3: A Deus. E aí?
4: Manda uma música pra nós aqui.
3: Manda.
4: Besta Bainha com Tonique Tinoco.
3: Maravilha, tá no jeito, já separei aqui. Deus abençoe vocês aí, viu? Forte abraço, seu amigo Oliveira Júnior. Veridiana, bom dia, Veridiana, tudo bem? Tenho 1.001 motivos para ser grato a Deus. Amém, assim seja, a gente tem todos eles e mais um pouco, né? Forte abraço, viu, Veridiana? Abraço para sua mamãe também, tá? É, maravilha, viu? Odair Gomes, Odair, você tá bom, Odair? Tudo certo por aí? O Odair Gomes mandou assim, olha, bom dia, que Deus encha seu dia de paz e força. Obrigado, Odair, um abraço para você e toda a família, viu? Deus abençoe vocês ricamente, ótima semana, ótimo mês de agosto para todos nós. É, gente, ah, que coisa boa, viu? A Maria Lúcia Lacerda, Maria Lúcia, bom dia, um dia iluminado por Deus, abençoado. Que seja o seu dia, assim seja para todos nós, Maria Lúcia. Deus abençoe você sempre, tá? Quem mais está por aqui também? Deixa eu ver. A Jacira. Ô Jacira, bom dia, Jacira. Tudo bem? Tudo certinho? Ótimo dia, ótima semana. Que Deus abençoe. 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É bom demais, viu? 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É realmente muito bom, viu? Helena Mendes, bom dia, Helena Mendes, como é que tá você? Tudo certinho? Fala comigo.
5: Parabéns, Oliveira Júnior.
3: Opa, obrigado.
5: Feliz aniversário para você.
3: Obrigado, minha querida.
5: Que Deus continue te abençoando cada dia mais.
3: Amém.
5: Muitos anos de vida, saúde, paz, felicidade sempre.
3: Amém, obrigado.
5: Você é uma ótima pessoa.
3: Poxa,
5: você merece isso e muito mais. Parabéns, parabéns
3: também.
5: Mesmo. E vai também o meu abraço para você.
3: Obrigado, minha querida. Deus abençoe.
5: Com a música
3: viu?
5: Aí, com Tonico e Tinoco.
3: Sim.
5: Oferecida para todos os ouvintes e para você pelo seu aniversário.
3: Poxa,
5: eita, nós!
3: Ah, gente, obrigado pelo carinho, viu? Vocês são demais, tá? De verdade. Eita, mas olha, sem palavras para agradecer. Deza, doutor Camargo, bom dia, gente. Eita, quem mais está por aqui? Vamos ver. A Sandra Mara Freitas. Bom dia, Sandra. Bom dia, ótima semana. Alexandre Oliveira também está por aqui. Gisvaldo, Claudemir Fernandes. Bom dia, Claudemir. Bom dia.

Alexander Nascimento também, bom dia, que seu dia seja 100% abençoado. Ô Alexander, um abraço para você, viu? Forte abraço, Deus abençoe ricamente, tá? Bora lá, vamos de música? São 8 horas e 6 minutinhos, 8 e 6. Esse é o trio Parada Dura, meu amigo de Formiga, Minas Gerais. Eita, modão bom demais da conta!

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0: Ele é só modão. Essa foi lá pros meus amigos de Minas Gerais, Paracatu. Seu Debrando, um abraço para vocês aí, viu? Ótimo começo de semana. 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Agora são 8 horas e 21 minutinhos, mas daqui a pouco, quando vai chegando 11 horas, 11 e meia, bate aquela fome, né, gente? 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Agora para aí um pouquinho que você está fazendo. Para aí, só um pouquinho. Chega aí pertinho, vem aqui pertinho do rádio. Vem cá, isso. Agora aí, ganha um pouquinho o volume. Nós vamos com os nossos apoiadores culturais. Na volta tem o Bom Dia com Oliveira Júnior, 8h22.
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2: Hora certa.
3: 8 horas e 22 minutos.
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6: Muito bem, meus queridos ouvintes, chegou o melhor momento do dia. Momento de juntos pararmos um pouquinho e refletirmos como anda a nossa vida. Que temos feito de bom ou não, e principalmente se estamos vivendo ao lado de nosso Deus. Ah, estar ao lado de Deus faz e sempre fará toda a diferença. Então, para o que você está fazendo aí, vai. Só um pouquinho. Para o que está fazendo. Isso. Agora, se possível, vem aqui pertinho do rádio. Chega aqui pertinho do seu amigo Oliveira Júnior. Erga um pouquinho o volume. Vamos conversar. Ah, meus queridos. Tem uma coisa muito importante. Tem um texto na Bíblia que diz assim, lá em Isaías 1, verso 18, bem pequenininho, mas diz assim, ó: vinde, pois, arrazoemos, diz o Senhor. Arrazoemos, isso, vem do idioma basco, da região histórica, cultural, localizada no extremo norte da Espanha e no extremo sudoeste da França. A tradução para o português significa argumentar, conversar, discorrer, discutir, mas não quer dizer brigar, tá? É discutir, falar, raciocinar. É isso. Nós somos seres racionais e cada um tem sua peculiaridade. Somos seres distintos, criados por Deus, sim, a sua imagem e semelhança, mas cada um tem sua peculiaridade. Não somos iguais, nem gêmeos são iguais, não são. Para você ter uma ideia, eu tenho uma digital e você tem outra. Não tem como substituí-la, não tem jeito. Entende? Então, cada um tem a sua forma de raciocinar, pensar, cada um tem suas escolhas. E não tem jeito, gente. Somos diferentes, pensamos de formas diferentes. Ah, Deus sim nos deu o senso do que é certo, do que é errado. Isso nunca vai mudar. Nós sabemos o que é certo e sabemos o que é errado. E se escolhermos o errado, ele não vai passar a ser certo. Entenda isso, gente. Isso é muito importante. O que é errado, o que Deus nos disse que é errado, vai ser errado, mesmo eu querendo que seja certo. Eu posso escolher isso para a minha vida e Deus vai falar, tudo bem, é uma escolha sua. Mas não passou a ser certo por causa disso. Ele vai continuar sendo errado, você vai continuar vivendo dentro de uma situação que é errada, mas é uma escolha sua e ninguém tem nada a ver com isso. Ninguém pode dizer ou ir contra uma situação. É uma escolha sua. Deus respeita, eu respeito, todos nós devemos respeitar. seja qual for a situação ou escolha das pessoas. Eu vou contar uma historinha para você entender que todos nós podemos ser os dois lados da moeda, os dois lados dessa história. Às vezes um lado e às vezes outro, entende? Você vai entender, eu vou contar. O tigre e o burro, dessa divertida história que vem sendo contada há séculos, tem sido realmente útil para reforçar em nós a crença que certas discussões não valem a pena. Na realidade, a discussão, quando é tendenciosa, nunca vale a pena, né? Conta a história, provavelmente, de origem tunisiana, tá? É que o burro diz que a grama é azul. Então conta assim, um burro certa vez ele vinha cantando e cantarolando e pulando, a grama é azul, a grama é azul. E ele vinha feliz da vida, a grama é azul, a grama é azul. E os animais olhavam, né? Naquela época os animais falavam, cantavam, pulavam, dançavam. Mas ninguém se intrometia com o burro, deixa ele cantar que a grama é azul. Mas o que acontece é que o tigre ficou incomodado. Uma hora ele chegou no burro e falou, burro, você está cego? Você não está enxergando? O que, tigre? A grama é verde, tigre. A grama é verde, burro. A grama é verde, você não está vendo? Claro que não, tigre, a grama é azul. Eu acho lindo a grama azul, olha que coisa mais linda a grama azul. E o tigre, burro, para com isso, a grama é verde. E eles começaram numa discussão calorosa, um falava que a grama é verde, outro falava que a grama é azul, um falava que a grama é verde, outro falava que a grama é azul. Até que chegaram a uma situação, vamos conversar com a majestade, o leão, e ele vai definir, ele vai falar que eu estou certo. O tigre concordou e foi com o burro ter, então, com a majestade leão. Quando avistaram o leão a certa distância, o burro não se aguentou e saiu correndo na direção do leão e dizendo, majestade, majestade, a grama é azul, não é? Fala para ele, mas a grama é azul, não é verdade? A grama é azul, não é mesmo? A grama é azul. O leão percebeu logo o que estava acontecendo e disse então ao burro, sim, a grama é azul, por quê? Por que esse tigre fica me contradizendo? Fala para ele. E ó, nós chegamos aqui a um acordo que se eu estiver certo, ele vai ser punido. E se eu estiver errado, eu que vou ser punido. Fala, majestade, fala para ele ouvir, a grama é azul, não é? Sim, tigre, a grama é azul. E o burro saiu cantarolando. Aí eu falei, a grama é azul, a grama é azul. E foi cantando e cantando que a grama é azul, feliz e saltitante. O tigre ficou sem entender nada. Ficou cabisbaixo, deixou o burro ir cantarolando, se afastou e o leão disse, olha, tigre, você foi punido, tá? Você tem que ficar um mês de boca fechada. O tigre falou, mas como assim um mês de boca fechada? Não posso, a grama é verde, leão, você sabe que a grama é verde. Como é que você vai me punir por falar que a grama é verde? Eu não estou te punindo por isso. Eu estou te punindo por uma pequena situação que você não entendeu. O tigre disse, então me fala, por que está me punindo hoje se a grama realmente é verde? E o leão disse para ele, olha, você merece a punição porque é um absurdo ver uma criatura tão formidável quanto você, tigre, Como você pode desperdiçar seu tempo, sua energia discutindo com um burro que acha que a grama é azul? O tigre parou para pensar, concordou com o leão, baixou a cabeça e seguiu adiante. Quero fazer um exercício contigo nesta manhã. Toda discussão tendenciosa não vale a pena. Sabe, e eu quero que você entenda que nem sempre você é o tigre da história e nem sempre você é o burro. Mas discutir nunca leva a lugar nenhum. Não vale a pena, não vale. Então, primeiro ponto, nunca vá discutir sobre um assunto que você realmente não conhece. Tem que pensar e analisar se você realmente conhece e pode conversar sobre o assunto. Maravilha. Mas vale a pena? O fato de você discutir sobre um tema que você domina não vai mudar a opinião dos outros muitas vezes e nem mesmo a sua. Então por que discutir? Não adianta, tem horas que não resolve, não é esse o caminho. E o fato de você ter uma opinião formada não quer dizer que a sua opinião seja correta e verdadeira. Nesse mundo somos pessoas diferentes, que pensam de formas diferentes, que vivem de formas diferentes. Entenda uma coisa. A Bíblia nos mostra um caminho. Deus disse, esse é o caminho, andai nele. Você escolhe a sua vida, suas escolhas vão definir o seu futuro e assim por diante. Viva intensamente, viva tranquilamente e pare de achar que você é o dono da verdade e que o outro é dono da verdade. A verdade é Deus, sublime, único. Eu sou o caminho, a verdade e a vida, disse Jesus. Ninguém vai ao Pai, senão por mim. Entende? Você não é a verdade, você não conhece a verdade plenamente, mas passe a conhecer Jesus em sua plenitude, porque Ele é a verdade. Traga Deus para perto de você, porque estar ao lado de Deus faz e sempre fará toda a diferença.

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3: 8:43.
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2: Eita, são 8 horas e 46 minutinhos, 8h46. Você ouviu aí o Bom Dia com Oliveira Júnior, tá lá no YouTube, tá? Vai lá, aproveita, se inscreva no canal, faz joinha, aproveita, gente, faz com que o canal se torne mais relevante, me ajuda, e assim ajuda com que outras pessoas também recebam as mensagens do Bom Dia, aquelas reflexões que lá estão. É para aproximar as pessoas de Deus, esse é o nosso propósito, esse é o nosso objetivo. Que Deus possa fazer a diferença na vida das pessoas. Então, se você vai lá, se inscreve no canal, faz joinha, compartilha os vídeos, vai estar ajudando isso a acontecer, tá bom? Eu muito obrigado, tá? Sempre, sempre pelo apoio, pelo carinho de vocês, meus queridos ouvintes, sempre ligadinho com a gente. Agora são 8h46, a Veridiana pediu a música do Leandro Leonardo. Ah, Só Por Você Que Canto. E também o Yuri pediu a música aqui do Franguinho na Panela. Eu acho que dá tempo de tocar pelo menos um pedacinho de cada uma e já volto para dar tchau para vocês, tá? Sai daí não, tamo junto até as 9h.

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0: Eita maravilha, são 8 horas e 51 minutinhos. Quero agradecer mais demais a todos vocês pelo carinho, pela audiência. Ó, teve várias mensagens que eu não consegui responder. Bom dia, Lorivaldo, Dona Cida, Mário Meirelles, o Pedro lá em Luxemburgo. Pedrinho, um abraço, bom dia para você, meu querido. Quem mais está por aqui? O José Evangelista, Adriano Bueno, Jordelino lá de Francisco Morato, a Josi, a Maria Helena e o Vivalter, o Já, a Paquinha do Bar, Reginaldo lá em Cascavel, um abraço, meu querido. Quem mais? Deixa eu ver aqui, olha. A Vanil de Almeida, também o Alexandre Oliveira, Gisvaldo, Disse Durante, Judite, obrigado pelo carinho. Gente, ó, eu quero agradecer demais aí as felicitações pelo aniversário. Nós adiantamos aí, viu? Na realidade foi uma festa meio que surpresa aí no sábado, no domingo, no sábado. Já nem lembro mais se foi sábado ou foi domingo, foi no sábado. Tá, enfim, e foi postado as fotos. Mas o meu aniversário é na quarta-feira, tá bom? Quarta-feira, dia 5 de agosto, mas tá valendo, gente, ó, parabéns e presente, vai tá valendo de segunda a sexta-feira. Vai ser uma semana de comemoração, tá bom, gente? Muito obrigado mesmo, Deus abençoe vocês, obrigado pelo carinho, vocês moram no meu coração. Isso me move, me motiva a estar aqui todos os dias às 6 da manhã, trazendo essa alegria, essa magia do rádio, essa nostalgia, essa festa maravilhosa. Vocês são os melhores ouvintes do Brasil. Amanhã estaremos de volta a partir das 6 da manhã. Continue conosco aqui na Itambé FM 105,9. A rádio da família, a rádio que mais cresce em audiência no Vale do Ivaí, no Paraná, no Brasil, no mundo afora. Tamo junto, forte abraço, beijo no coração. Até amanhã, gente. Tchau. Continue conosco aqui na Itambé FM 105,9. Agora com meu amigo Everson Gaspar e o show da manhã. Beijo, gente. Tchau. Tchau, tchau.
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7: 8 horas e 54 minutos.

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0: show da manhã é sensacional e mais sensacional é ter você comigo aqui. Bom dia, bom dia, bom dia. Estamos chegando aqui dentro no show da manhã.
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comigo. Bom dia pra você, bom dia. Estamos chegando aqui na Rádio Itambé FM 105,9. Estamos chegando nessa manhã maravilhosa, abençoada. Primeiro, né, mês de... Primeiro não, né, vamos colocar aqui dia 3, né. É 3 de agosto, já começando, iniciando o mês de agosto, né. Já deu uma esquentadinha, você não acha? Hã? É, deu uma esquentadinha. Hoje é dia 3 de agosto, segunda-feira, dia do fim da censura no Brasil, hein? É, antigamente tinha, as pessoas faziam shows, fazia programa de TV, aí tinha alguém que tinha que ir lá olhar o show e falar, não, você pode fazer ou não, né? Era censurado quando tinha besteira. Naquela época eu acho que era melhor, né? Porque hoje tá tudo escrachado, né? Meu Deus do céu. Então acho que naquela época era um pouquinho melhor, né? Então tinha censura, via aqui que podia falar, que não podia, palavras faladas em novelas, em shows, né? Então tinha tudo isso, né? E também hoje é o dia do tintureiro, né? Parabéns a todos os tintureiros. Será que existe tintureiro ainda? Dia de Santa Lídia também. Dia do capoeirista. Parabéns a todos vocês que gostam de capoeira, os capoeiristas. Que maravilha, viu, gente? É isso aí, tamo junto e misturado. Esse é o show da manhã. Você que tá ligadinho com a gente, vem comigo, iniciando mais uma manhã gostosa nessa manhã abençoada, né? Que já estão, a todo mundo já tá acompanhando a gente aí, né? É isso aí. Faltando aí 2 minutinhos para as 9 da manhã, segunda-feira, né? Segunda-feira abençoada. Mandar um bom dia lá pro Anderson Messias, que já tá mandando um bom dia para mim. Também a Judite Segantinha, a Vanilde de Almeida Rosemira. Bom dia para vocês aí. Gente, eu mando bom dia para quem manda depois das 9, tá? Você que mandou depois das 9, que depois que eu comecei meu programa, tá bom? Então a gente já fala bom dia para você também. Beleza? São 8h58, toda segunda-feira a gente começa, né, a nossa manhã, né, toda segunda-feira a gente começa agradecendo a Deus. Eu acho assim que não tem coisa melhor que agradecer ao nosso Senhor Jesus Cristo, né? Então eu sempre digo que agradecer a Deus é maravilhoso, né? Agradecer a Deus não tem motivos para você às vezes acordar triste, acordar chateado. Eu sei que às vezes as dores vêm, as dificuldades estão aí, mas viemos aqui para ser fortes e ser felizes, né? Temos que lutar, porque sem luta não chegaremos ao canto algum, a lugar nenhum. Nós temos que ser fortes, precisamos lutar. Hoje é o começo do mês de agosto, praticamente, dia 3 de agosto, né? Já iniciando esta manhã maravilhosa, já agradecendo ao nosso Senhor Jesus Cristo, né? Então, chegou esse dia, né? Ele é único. 3 de agosto não volta mais, de 2026, né? Você não consegue mais, da uma hora atrás, você não consegue mudar o que você já fez. Mas você pode mudar o teu futuro. Você pode mudar o teu presente. Então, vamos entender que Deus colocou você aqui para poder ser feliz, para poder lutar todos os dias. E eu quero trazer uma mensagem muito bonita nesta manhã. Conta uma antiga história que um homem caminhava todos os dias por uma estrada e sempre passava por uma árvore muito bonita. Em certa época do ano, ela ficava sem folhas, seus galhos pareciam secos e sem vida. Muitas pessoas olhavam para aquela árvore e dizia: ah, ela acabou agora, não vai mais florescer, não vai mais ter flor, vai morrer, está morta. Mas o velho jardineiro que cuidava dela apenas sorria e respondia: vocês estão olhando os galhos, eu estou olhando as raízes. O tempo passou, vieram as chuvas, o sol voltou a brilhar novamente e, para surpresa de todos, aquela árvore floresceu, mais bonita do que nunca. Seus galhos ficaram cheios de flores e frutos.
Então o jardineiro explicou do que nunca. Seus galhos ficaram cheios de flores e frutos.

0: Olhamos para a nossa vida e pensamos que nada está mudando. Mas Deus está trabalhando nas suas raízes, na sua história, mesmo quando não conseguimos enxergar. O Senhor prepara bênçãos em silêncio. Ele fortalece nossa fé durante as lutas e nos ensina a confiar quando tudo parece difícil. Por isso, nesse início de agosto, não perca a esperança. Talvez você ainda não veja os frutos, mas Deus continua cuidando de cada detalhe da sua caminhada. E nesse 3 de agosto, quero já começar a fazer uma oração, agradecer a Deus por tudo que Deus tem feito na tua vida, na minha vida, e começar esse mês já falando de Deus, como sempre a gente faz aqui. Vamos fechar os nossos olhos, se você puder, leva o teu pensamento a Deus, agradecendo esse mês, né? Esse mês de julho foi muito difícil para todo mundo, eu tenho certeza disso. Foi um mês muito puxado, mas vamos entregar esse mês nas mãos de Deus para aliviar um pouquinho o peso. E vamos, Deus está trabalhando nas raízes. Senhor nosso Deus, nosso Pai amado, entregamos as Tuas mãos, Senhor, este novo mês que se inicia, Papai. Que agosto seja um mês de paz, saúde, proteção e muitas bênçãos. Abençoa, Senhor, cada lar, cada trabalhador, cada família que nos acompanha neste momento nessa rádio. Renova, Senhor, nossas forças de quem está cansado. Fortaleça a fé de quem está passando por lutas. E abre portas de vitórias para aqueles que confiem em Ti. Que a Tua presença, meu Deus, esteja conosco em cada dia desse mês, em cada manhã, em cada tarde, em cada noite. Em nome do Senhor Jesus Todo-Poderoso. Amém. Que esse mês de agosto seja um mês de milagres, recomeços e grandes realizações. Um excelente dia a todos e que Deus abençoe cada coração que está aqui conosco na Rádio Itambé FM. E que Deus te abençoe. Agora vem Daniel, participação de Padre Fábio de Melo. Só o amor.
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0: 14 minutinhos, é o show da manhã, iniciando mais um show da manhã aqui na Itambé FM, mais um mês de agosto. Hoje não tá ventando, né? Fala que mês de agosto venta bastante, tá esquentando já um pouco também, será que vai fazer frio ainda ou não? Ixi, nossa, daqui a pouco a gente vai ver a previsão do tempo.
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0: É até meio-dia, tem Everson Gaspar e música boa. Agora vem Fiduma e Jeca, participação de Mato Grosso e Matias. Igrejinha Azul.
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0: Linda essa música, viu?

0: Música bonita de Fiduma e Jeca em Mato Grosso e Matias, Igrejinha Azul. Essa música é linda, tem uma letra maravilhosa, né? Mandar um bom dia lá para meu amigo Ney Rodrigues. Alô, Ney, bom dia. Também para Neide Castaldelli, a Dona Divina, a Rosa Berlato, o meu amigo Onofre.
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0: Um abraço também lá pro Cristiano Miliati, o seu filho Rafael Almeida, o Anderson Messias, que está aqui com a gente.

0: É isso aí, Jorge Henrique Rodrigues, cuida da sua vida, né? Tem tanta gente que cuida da vida dos outros e não cuida da dela, né? Oh, meu Deus do céu. 9 horas e 20 minutinhos, às vezes a vida da pessoa, ela tá parada, às vezes a vida da pessoa tá estagnada, às vezes a vida da pessoa não tá boa, né? Mas gosta de olhar a vida do vizinho, olhar a vida do outro, né? Ah, meu Deus do céu, ainda fica falando ainda, o pior é isso, né? Aí fica lá dando com a língua nos dentes, que nem se diz. 9h21, vamos lá, mais uma música pra você bonita. Essa eu vou mandar lá pro meu amigo Onofre Pedreiro, que tá ligadinho com a gente. Ontem eu vi o Onofre passando com umas banheiras de hidromassagem. Onofre, o que é que tava acontecendo? Você ia, você tá montando um banheiro de hidromassagem ou não? Ixi, nossa, aí sim, hein? Aí é bom demais da conta, viu? É isso aí, um forte abraço pra você, meu querido. A Cristiane Miliati, o seu filho Rafael tá ligadinho. O Anderson Messias, Judite Segantin também tá acompanhando a nossa programação aqui na Itambé FM pra você. O João Fácio também tá ligadinho com a gente. Alô, João, tá tudo certinho por aí? Bom dia pra você aí, viu? Obrigado pela audiência de vocês aí, viu, João? Tudo de bom. Os pintores em peso ouvindo a gente aí. Obrigado pela audiência de vocês aí, tá bom? Um abraço pra vocês aí, toda a família. Tá com o netinho no colo aqui. Tem uma fotinha com o netinho no colo. Coisa mais linda do mundo, né, João? Forte abraço pra você. Seja sempre bem-vindo. João Fácio, da cidade de Floresta. Beleza? Vamos lá, vamos com música pra você. 9 horas e 22 minutinhos. É o show da manhã até o meio-dia.
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1: Essa vai lá pro meu amigo que tá acompanhando a gente, o seu João Fácil, né, seu João? Forte abraço pra você aí. Mandar lá também pro Ney Rodrigues, que tá acompanhando a gente, lá pro Luiz Tubar.

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1: É, Itambé FM 105,9. Você ouviu aí João Mineiro e Marciano. A música, o nome é Aline. Essa música é linda demais, né? Eita, coisa boa. Agora faltando 2 minutinhos pras 10, pras 9:30, né? É, 2 para as 9:30, faltando 2 minutinhos, agora são 9:28, é isso aí, bom dia pra você. O Onofron falou assim, não rapaz, aquela banheira lá, eu tinha na minha casa lá, e eu fui buscar pra um amigo meu, que tava, a esposa dele tava querendo montar um banheiro, uma banheira de hidromassagem. Tá certo, é isso aí mesmo, Onofron, forte abraço pra você, meu querido, que Deus abençoe você aí, é tudo brincadeira, só pra encher teu saco mesmo. Os pedreiros ouvindo a gente em peso aí, tá? Obrigado pelo dia, você manda um abraço lá pra Silvana Azevedo. Alô, Silvana, bom dia, minha amiga. Tudo certo por aí? Tudo tranquilo? Que bom ter a presença de vocês aqui. Já mandou o seu bom dia pra mim? Ainda não? Meu Deus do céu. 988-374005, né? É, o pessoal tá com a mão travada. Hoje não tá frio, hoje tá quente, né? É, tá quente, né, ô Jotinha?
2: Se prepara. Pau, cacete. Vai.
1: Ô, louco.
2: Nem digitando, nem mandando áudio. Custa nada, vai. Será que tá com a mão aleijada, não? Tá com os dedos que não pode digitar, ou tá com a boca tapada?
1: Ai, ai, ai, esse Jotinho é um sarro, viu? Meu Deus do céu, é isso aí, tá certo. Mande aí o teu bom dia pra gente, 988-374005. 988-374005. Já vai mandando aquele bom dia pra gente aqui, tá? Bom dia, bom dia, bom dia, bom dia. Vamos lá, vamos pros nossas previsões astrais.
3: O que você tá fazendo agora?
1: Eu tô trabalhando, ué.
3: Vambora lá no cabaré tomar umas pingas? Fala comigo.
1: Você tá doido, rapaz? Que cabaré o quê? Eu nem sei o que é cabaré. Eu nem nunca entrei nesse negócio, rapaz. Nem sei o que é isso. Você tá aí doido. Se eu for lá, Deus me perdoe, rapaz. A mulher já corta fora também. Deus que me perdoe. 9:30 é o show da manhã. Bom dia, Rose Gaúcha. Tá ligadinha com a gente também? Tá acompanhando a nossa programação. Bom dia.
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6: Oi, gente! Tudo bem? A gente tá chegando aqui na nossa rádio preferida. Delícia de segunda-feira, dia 3 de agosto de 2026. Vamos lá, porque o Cauê aqui traz previsões astrais. Vamos saber o que os astros revelam pro nosso signo. Bora! Alô, você de Áries! Olha, além de brilhar toda poderosa em seu signo, a Lua faz aspectos espetaculares com Júpiter e o Sol, garantindo que a sorte vai soprar em sua direção. Você vai segundar com ótimas perspectivas no trabalho, viu? É, vai, sem falar que vai esbanjar a vitalidade física e mental também. A paixão está no ar e as vibes mais positivas vão rolar para quem está na pista. No romance astral leve, prazeroso e descontraído também. O número da sorte é o 14, a cor é o azul claro. Segundou com a lua em seu inferno astral, chuchuzinho, mas ela está inspirada e mais ajuda do que atrapalha, tá? Tudo indica que você terá várias coisas para cuidar no seu ambiente doméstico, mas saberá administrar bem o seu tempo e deve render bastante no lado profissional também. Privacidade e intimidade mais envolventes com o seu mozão. O número de hoje é o 20, a cor é prata. Geminiano, geminiana, comunicação é o ponto forte. Vai ficar mais poderosa porque você tem tudo para se destacar hoje, viu? É, use e abuse do teu tino comercial e do seu faro empreendedor, porque as chances de lacrar e lucrar são grandes nessa segunda-feira. No relacionamento, união repleta de sintonia e companheirismo. O número de hoje para vocês é o 2, a cor é o lilás. Câncer. E você de Câncer? A semana está começando regada de oportunidades e o momento é perfeito para ir atrás das suas ambições profissionais e financeiras, viu, caranguejinho, caranguejinha? O período também é indicado para voltar para academia, viu, chuchu? Praticar exercício, enxugar a gordurinha, bora malhar! No coração você pode despertar forte atração em um crush que todas ou todos querem pegar. Depois, a 2 aí, notícias positivas vão animar o seu romance, tá? O número de hoje é o 14, a cor é o rosa. E assim terminamos o nosso primeiro bloco aqui do horóscopo de hoje, né, gente? Prometendo voltar, claro, daqui a pouco, já falando pra você de Leão, Virgem, Libra e Escorpião. Ótima terça pra você, segura aí, eu volto a qualquer momento.
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16: Alô você! E aí, tudo bem por aí? Por aqui tudo maravilha! Muito prazer, eu sou o Silva Júnior e tô chegando nesta segunda-feira, dia 3 de agosto. Ó, gente, ótima semana pra você, que seja também um mês bem produtivo pra todos nós. E o nosso Fofoqueira vem com os babados dos famosos. A atriz Érica Januza voltou a se pronunciar sobre o fim do relacionamento com o cantor Arlindinho. Após o desabafo feito no programa Saia Justa da GNT, ela agradeceu as mensagens de apoio recebidas nas redes sociais. Durante a atração, Érica falou sobre a dor causada pelo término após a repercussão de imagens que mostrariam então namorado em uma casa de swing, acompanhado de duas mulheres. A atriz afirmou que entregou o melhor de si durante o relacionamento. Será? Quando não tem casa, busca fora. Pronto, falei. E o que não se responsabiliza, claro, pelas atitudes do ex-companheiro. Em uma publicação na rede social, ou em uma rede social, a Érica agradeceu o carinho dos fãs e destacou que muitas mulheres passam por situações semelhantes. Ela afirmou que não foi a primeira e nem será a última a enfrentar esse tipo de desrespeito. Ao encerrar a mensagem, a atriz defendeu atitudes de desrespeito e falta de amor que tenham consequências para quem as pratica e não para quem se dedicou ao relacionamento. A publicação recebeu ampla repercussão e manifestações de apoios aos dois seguidores. Já já eu volto com mais destaques por aqui, porque eu aumento, mas jamais invento.
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0: 40 minutinhos, 10h40 nessa manhãzona, manhã abençoada, manhã gostosa de segunda-feira, começando tudo de novo. A gente não vê a hora que chega no domingo, né? Lá, domingo eu vou descansar, vou dormir até mais tarde. Aí você vai tentar dormir até mais tarde, você acorda no mesmo horário que você acorda e não consegue dormir mais. Ai, ai, ai. Aí danou, né? Aí você acorda aquele horário e fica lá, meu Deus, eu queria dormir até 10 horas. Aí você acorda 6 horas da manhã, 7 horas e não dorme mais. Aí você sabia que a gente tem um relógio dentro da gente? É um relógio, eu falo assim, um relógio... Ai, como é que é o nome do que fala? É um relógio biológico, né, que fala, né? Relógio biológico dentro da gente. Aí complica a situação, viu, rapaz? Aí danou tudo. Lá, vou dormir até 10 horas no domingo, porque é o único dia que eu durmo até mais tarde. Aí você vai querer dormir, aí você acorda no mesmo horário que você acorda todo dia. O reloginho vai lá e desperta, aí você rola na cama pra cá, rola na cama pra lá. Fala, eu quero dormir até mais tarde, eu não consigo. Oh, Jesus amado, é... Aí danou tudo, né? Fala, meu Deus do céu, queria dormir até mais tarde, não consigo. Aí você vai ficar no celular, aí olhou pro celular, já era. Aí você não dorme mais nada mesmo, né? Ai, ai, ai. Mas manda o teu áudio pra gente aí. Você faz isso? Acontece isso com você? Manda pra mim aqui. Fala, não, eu fico desse jeito, rapaz. Às vezes eu também quero vir até dormir até mais tarde, mas não consigo, né? Ai, ai, ai. Mande o teu áudio pra gente aqui, mande o teu áudio pra gente, tá? Obrigado pela tua audiência, obrigado por sempre estar ligadinho com a gente. Vamos com música, mandar um abraço lá pra minha amiga Rose Gaúcha, que tá ligadinha com a gente. O Pintores, lá o Jailon Augusto, alô Jailon Augusto Pinturas, tá ligadinho. Também a Tiana Oliveira de Floresta, bom dia Tiana, tá acompanhando a gente por aí. Bom dia pra vocês aí, gente, tudo de bom, né? Vamos lá, vamos com música pra você aqui, vamos com música? Vamos com o Guilherme Santiago, Rio Negro e Solimões, História de Pescador, amor! Coisa boa.
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0: Lira e Adriano. É modão pra você na Itambé FM, a rádio que se traz alegria, te traz coisa boa. Modão bom demais, modão é bom demais, né? É isso aí, bom dia pra você. Daqui a pouco tem a nossa mensagem para o dia melhor de hoje. Daqui a pouco também tem fofoqueira, tem fofocano. E assim a gente vai fazendo esse programa gostoso, bacana. O programa da felicidade. Vem comigo, vem comigo.
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0: Agora vem pra você Henrique Diego, Suíte 14. Participação de MC Guimê.

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8: Oi, gente! Tudo bem, Chuchuzinho? A gente tá de volta aqui na nossa rádio preferida, Maravilha de Segunda-feira. Tudo bem? Semaninha começou, hein, Chuchu? Vamos que vamos. É hora de previsões astrais. Alô, você de Leão? Leão! Se depender do céu, você tá começando com o pé direito, viu, meu consagrado, minha consagrada? É, hoje os seus talentos e qualidades vão ficar tinindo. A sorte vai colar em você também. Pode acontecer grandes conquistas, amém? Surpresas deliciosas também surgem na pista e a união ficará blindada. Número de hoje é o 41, a cor é o preto. Segundou com seus instintos mais apurados. Ligue o radar para identificar e aproveitar boas oportunidades que devem surgir. Negociações e investimentos favorecidos. Mas ó, mantenha tudo em sigilo por enquanto, tá, Virgem? Se tá afim de alguém, precisará se sentir confortável para falar dos seus desejos e do que guarda no coração, né? A 2, intimidade mais quente com o Love. Número de hoje, 45, a cor cinza. Libra, amores! Segundou com S de sucesso. Você tem razões de sobra para se entusiasmar, tá, meu cristalzinho? Tem tudo para dar certo hoje, viu? Não vai faltar habilidade para conquistar os aliados. Enfim, você vai angariar apoios importantes para realizar os seus objetivos. União blindada e abençoada também. Tá demais, hein? Libra, número da sorte hoje é o 8, a cor é marrom. Escorpião! E você de Escorpião? Sua força de trabalho vai estar a milhão. Tudo indica que você vai dar show no serviço. Então, ó, a dica é explorar tua confiança e determinação e ousadia. É isso aí. Alguém que encontra sempre em seu cotidiano pode surpreender você. Será que sai um romance aí, hein? Número da sorte, Escorpião, é o 59, a cor bege. E assim, ponto final. Terminamos o segundo bloco também, gente. Daqui a pouco a gente vai retornar por aqui e finalizar a nossa segunda-feira falando pra você de Sagitário, Capricórnio, Aquário e Peixes. Então, continue aí e até daqui a pouco.
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8: Legal, turma! Estamos de volta nesse início de semana, essa segunda-feira, com mais de tricotadas aqui no Fofoqueira. O cantor pernambucano Afroito, é assim que se fala? Nunca ouvi falar do cara, mas enfim, ele se pronunciou após a repercussão de uma campanha de financiamento coletivo com meta de R$1 milhão. A iniciativa criada para quitar dívidas e comprar o imóvel onde mora em Recife gerou críticas nas redes sociais. Segundo o artista, a maior parte do valor seria destinada à compra da casa, enquanto o restante cobriria aluguéis atrasados, multas e outras despesas. Afroito reconheceu que assumiu um compromisso financeiro acima de suas condições e classificou a decisão como um erro. Em entrevista, o músico afirmou que o financiamento coletivo é uma ferramenta utilizada há muitos anos para viabilizar projetos artísticos. Ele explicou que a campanha oferece recompensas aos aos apoiadores, como um disco em vinil, ingressos e outras experiências. Apesar da repercussão, Afroito disse que pretende negociar a dívida com a proprietária do imóvel e manter o projeto de transformar o espaço em um centro de produção artística. O cantor afirmou que a campanha busca apoio para o seu trabalho e não transferir sua responsabilidade financeira ao público. Daqui a pouco eu volto com mais destaques dos famosos aqui no nosso Fofoqueira.
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4: Agora chegou o momento da gente dar aquela paradinha, aquele momento da gente parar um pouquinho e falar um pouquinho de Deus, né? Parando com as músicas, com as brincadeiras e falar sério. Agora é o momento da gente falar sério. A gente brinca bastante, mas para alegrar o teu amanhã, para deixar você feliz aí, né? Mas chegou o momento da gente falar sério, conversar um pouquinho com você, agradecer a Deus pelo dia de hoje, pela manhã, pela tarde, pela noite, né? É, a Rádio Itambé FM está fazendo 6 anos, né? Fez 6 anos já, quer dizer. E a gente está pegando algumas histórias que nós contamos, né, durante esse tempo, né, de 6 anos, e passando para você aqui na rádio umas histórias bonitas. Usei a história do Luizinho, né, essa história é muito bonita, quero que vocês prestem muita atenção nessa história. Essa história é um aprendizado, uma história bonita, muitos locutores de rodeio falam ela em rodeio, é uma história muito bonita, né? Então gostaria que você prestasse atenção nessa história bonita e guardasse isso dentro do seu coração, porque todo dia, gente, é dia da gente aprender alguma coisa. Hoje eu aprendi a história da raiz, né, da árvore que eu contei no começo da nossa rádio, que às vezes a árvore por fora ela está seca, né? Mas as raízes estão trabalhando para que ela floresça, e é assim a nossa vida. Deus está trabalhando para que nós florescemos, para que tudo aconteça no momento exato, no momento certo. E na nossa vida tem sempre um momento certo para a gente poder fazer isso, né? Vamos lá então para a história do Luizinho? Então presta atenção, é uma história muito linda, muito bonita mesmo. Vamos lá?
13: Eu vou lhe contar uma história que você tem que ouvir agora. Não tem dia, não tem hora para essa história você ouvir. É uma história que às vezes nos entristece e às vezes nos faz sorrir. Há muito tempo passado, conhecido como João Boiadeiro, um homem cheio de dinheiro conhecido num lugar. Era um fazendeiro forte, que um dia veio de lá do norte, mudou para o Paraná. Mudando para o Paraná, a sua esposa acabou falecendo. Mas aquele fazendeiro humilde tinha um Luizinho, um simples filho seu. Mas esse Luizinho muito trabalho lhe dava. Tudo que seu pai falava, Luizinho não escutava. Só desgosto ele lhe deu. O tempo foi se passando e seu pai sempre falando: Luizinho, esqueça os seus amigos, esses são bandidos e covardes. Você é rico, meu filho, toda a riqueza eu lhe dou. Só tem você e eu nesse mundo de terra que um dia nós comprou. Mas o Luizinho não aceitava carinho, não tinha paz, não tinha humildade, não tinha amor. Às vezes partia para a cidade, passava semanas inteiras no meio da bagunça, esquecia aquela fazenda, a sua morada verdadeira. Mas o tempo foi passando, o seu pai foi se cansando de tanto falar com o Luizinho. Eu estou velho, meu filho. Filho, um dia vou faltar. Será que você vai estar por perto de mim, com amor e carinho, para isto tudo comandar? Luizinho dizia num gesto de alegria. Meu pai é cafona, meu pai não sabe aproveitar. Luizinho achava que aquela riqueza jamais iria acabar. O tempo foi caminhando, um dia o velho faltou. Mas antes do velho morrer, falou pro Luizinho. Olhe, meu filho, no fundo da fazenda tem um celeiro, que eu fiz com muito amor e carinho. Mas o que eu vou te dizer agora, meu filho, muitos vão ignorar. Dentro daquele celeiro tem uma forca que é para você se enforcar. Promete isso para mim, meu filho. Quando a dor do seu peito chegar, Luizinho baixinho diz, meu pai está começando a caducar. O velho dizia, o dia que eu morrer, meu filho, a sua alegria vai acabar. Porque você não escutou nenhum conselho que eu tanto quis te dar. O velho morreu perfeitamente, a forca estava colocada, para que quando Luizinho abandonasse a fazenda, deixasse nas mãos dos empregados, acabaria aquela fortuna, tudo que o velho tinha deixado. O tempo foi passando. Que falta o velho fazia? Luizinho, no meio da cidade, vivendo no meio da urgia, da alegria, fazenda nas mãos dos empregados, dinheiro era gastado dia e noite, noite e dia. Caminhão carregado de gado toda hora da fazenda saía. Luizinho se apertava e o gado ele vendia. Até que um certo dia, o dinheiro acabou. A fazenda tão grande que seu velho pai deixou, Luizinho sem dinheiro, seus amigos e lhe abandonou. Luizinho ficou pobrezinho, nada o Luizinho restou. Luizinho chorava, no mais triste abandono. Ainda morava na fazenda, mas não era mais o dono. Luizinho foi pro fundo do celeiro, lhe deu um desespero, lembrou tudo aquilo que seu pai falou, lembrou também da forca que seu velho pai deixou. Luizinho, em desespero, disse para si mesmo, meu velho, eu nunca te ouvi, eu nunca te dei atenção, mas você construiu esta forca, e esse pedido do meu pai, eu vou fazer dentro do meu coração. Lá dentro do celeiro, bati o desespero e a dor da imaginação. Pela escada ele foi subindo, subindo, colocou a corda no seu pescoço. Agora eu vou me acabar. Meu pai disse um dia que quando meu dinheiro acabasse, meus amigos iriam se afastar. Vou morrer enforcado. Esse gosto eu vou lhe dar. Com a corda no pescoço, ele pulou para se enforcar, mas era um ferrocado. Luizinho, desesperado, vendo seu fôlego faltar, aquele ferro quebrou. Sobre o chão, Luizinho deitou. Pedras e ouros e diamantes do seu lado esparramou. Junto àquele ferrocado tinha um bilhete e nele estava escrito: tudo o que você perdeu, meu filho, não representava metade do que eu guardei para te dar um dia. Esses diamantes e ouros é para você comprar tudo que você perdeu. Quando não escutou a verdade desse velho que tanto conselho te deu, compre tudo novamente, mas agora seja decente. Repare seus companheiros, repare aqueles que se aproximam só por dinheiro. Luizinho, eu te desejo toda sorte. Eu preparei essa forca, mas não foi de ferro forte, para você entender o que a vida teve que se deparar com a morte. Meu filho, você nunca me deu prazer, mas eu te perdoo de tudo que você fez, porque todo homem que erra neste mundo merece uma segunda vez.
4: História bonita, né, gente? Essa história ensina muita gente, ensina muito, muito. Então eu sempre falo para você que essa história ela é maravilhosa, sempre eu digo, né? Eu vou estar mandando ela lá no grupo da rádio daqui a pouco, tá? Para vocês aí
14: tá mandando para as pessoas, né? Eu acho assim que é importante também a gente poder compartilhar com outras pessoas essa história, né? Essa história, eu falo assim, que é uma história muito bonita. Aqui, ó, deixa eu já mandar lá no grupo. E vocês compartilham com outras pessoas aí, se vocês puderem, tá? Se você quiser também aqui, você que me mandou uma mensagem, que você não tiver lá no grupo, eu mando para você também, tá bom? Manda para os amigos, manda para as pessoas, que às vezes as pessoas estão passando por problemas, passando por dificuldades. E quando a gente ouve uma história dessa, essa história é muito linda demais. Eu falo assim que fortalece o nosso dia a dia, né? Fortalece a nossa vida. Tem histórias que fortalecem a gente, né? Mas eu quero aqui te agradecer por mais uma manhã, por mais um dia, por mais um mês de início, quer dizer, e agradecer a Deus por vocês estarem comigo todos os dias. Agradecer a Deus pela essa manhã, por essa tarde, por essa noite, por essa semana que está se iniciando. Que seja uma semana muito produtiva, muito maravilhosa. Que seja uma semana de coisa boa, em nome do Senhor Jesus Todo-Poderoso. Tá bom? Então, que Deus possa estar sempre com você e te abençoando cada vez mais. Abençoando você sempre. Vamos às nossas orações. Senhor meu Deus, meu Pai Santo, eterno Pai querido, eu venho, Senhor, nesta manhã de segunda-feira, do dia 3, agradecer por mais um dia, mais uma manhã, mais uma tarde, mais uma noite. Agradecer, Senhor, por esse mês maravilhoso que o Senhor está nos dando. Que seja um mês muito de paz, muito de coisa boa, Senhor. Que possamos, Senhor, colocar coisas boas nas nossas vidas, agradecendo a Deus por tudo que o Senhor tem feito. Agradecer a Deus pelo nosso vizinho, que às vezes não nos damos bem, mas quando a gente abençoa a vida do próximo, Deus nos abençoa também. Porque Deus é amor, e quem será contra nós? E que Deus possa estar conosco, abençoando a vida de quem está ao nosso lado, do esposo, da esposa, dos filhos que vão para a escola, que tragam de volta, que leve, da esposa que vai trabalhar, do esposo que vai trabalhar, que levem e te traga, que nada de mal venha acontecer nessas estradas, dos irmãos, dos filhos, do pai, da mãe, que possa estar protegendo aquele que fica em casa, esperando a gente voltar novamente, e abençoando o Senhor, colocando juízo na cabeça desses jovens de hoje, dando mais entendimento, dando mais amor a eles, que Deus possa estar ao nosso lado, sempre fazendo a diferença na vida de alguém, podendo, com o nosso amor, transbordar amor aonde a gente passar, aonde a gente chegar, que transborde amor. Que Deus nos abençoe, nos cuide, nos leve além da nossa vida, além das coisas que nós podemos aprender. E é só o aprendizado que nós crescemos, só com o aprendizado que nós evoluímos. E que Deus possa estar te abençoando e te livrando de todo o mal no seu trabalho, na sua casa, no seu lar, aonde você estiver, no seu carro, no sítio, nas chácaras, nas vilas rurais, aonde você estiver, que Deus te abençoe, em nome do Senhor Jesus. Amém. Matos Nascimento, o Filho Pródigo. Essa música é muito bonita também. A história do Filho Pródigo também é muito bonita, né?

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1: Música bonita para você aqui dentro do Show da Manhã. Que música linda, né? Isso aí, vale a pena a gente ter momentos bons como esse. Eu mandei para algumas pessoas essa mensagem aqui. Espalhem essa mensagem aí. Mande para os amigos, mande para todo mundo aí, tá bom? Agora são 10 horas e 35 minutinhos. O programa agora dá uma paradinha. Vem os nossos apoiadores culturais e já já viemos atendendo nossos ouvintes, ouvindo o áudio de vocês, passando o áudio de vocês aqui. Já mandou o teu bom dia? Ainda não? Então manda pra gente 988-374005. Estamos aqui pra atender agora, a partir de agora, o teu pedido musical. Começa já já, sabe o quê? O Alô Toca Aí, tá? É, tem música boa pra você, tá? É o Alô Toca Aí.
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5: Fala, gente, tudo bem? Nós estamos chegando aqui na nossa rádio preferida. Maravilha de programação, né, Chuchu? Tudo certo aí, tudo beleza? E bom, espero que sim. Muito, muito prazer, Cauê aqui. Hoje é segundona, dia 3 de agosto, e tá na hora de Fofocando, né? A gente vai saber os destaques aí do mundo dos famosos. O que tá rolando com essa turma, com essa galera aí, né, gente? É, dos famosos. E olha, nós vamos falar aqui sobre mais uma bomba envolvendo um filho, uma filha, na verdade, de um famoso. A filha do ex-jogador de futebol, o Vampeta, grande Vamp, né? Do Corinthians e tudo mais. Pois é, a Giovanna Batista, ela tem 23 anos e ela afirmou ter sido vítima de violência doméstica lá nos Estados Unidos. Olha que babado, gente. Em entrevista à revista Quem, ela contou que foi agredida pelo marido durante uma discussão e acabou presa sob acusação de violência doméstica e ainda ficou cerca de 24 horas sem receber os medicamentos necessários após um transplante de coração. Que coisa! Segundo Giovanna, a briga começou depois de um desentendimento envolvendo o marido e uma prima dele. Ela relata que durante a discussão foi empurrada, imobilizada e agredida, ficando com diversos hematomas pelo corpo. Ainda de acordo com a jovem, o companheiro deixou o apartamento e acionou a polícia, alegando ter sido vítima de agressão, o que levou à prisão dela. Giovanna permaneceu detida e foi liberada após o pagamento de uma fiança de $500. Ela afirma que informou diversas vezes às autoridades sobre a necessidade de tomar medicamentos para evitar a rejeição do coração transplantado, mas não recebeu a medicação durante o período em que esteve sob custódia. Após ser liberada, a família acionou o serviço de emergência e a Giovanna foi internada em uma unidade de terapia intensiva, onde permaneceu por 2 dias. Ela recebeu alta aí no último sábado, né? A jovem também afirmou que não pode retornar ao apartamento onde mora e diz que o marido permaneceu com seu passaporte e os seus documentos. Ao final do relato, Giovanna pediu que as autoridades investiguem o caso, afirmando acreditar ter sido vítima de violência doméstica. Que coisa, que babado, hein? Imagina, em outro país, né? A gente fica vulnerável, né? Fala a verdade. Impressionante, né? É isso aí. Bom, vamos continuar acompanhando esse caso, viu? E daqui a pouquinho eu vou voltar aqui na nossa rádio para falar do segundo show da virilha da Xuxa. Oh, quer dizer, o último voo da nave. Ai, a virilha deu o que falar, né? No primeiro, né? O assunto não era nem o show, era a virilha da Xuxa. Mas ela brincou sobre isso nesse show que aconteceu lá em São Paulo. Falou outras coisas e pediu netos. Daqui a pouco eu conto. Continue aqui na melhor programação do Brasil e ó, até daqui a pouco, hein?
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5: Legal, turma! Estamos de volta pra gente fofocar gostoso na última edição, último bloco de hoje, desta segunda, aqui do nosso Fofoqueira. A humorista Bruna Louise revelou que considera um erro ter integrado o elenco do programa aberto ao público, exibido pela TV Globo em 2025. A declaração foi feita durante participação no podcast Pod Delas, ao comentar os bastidores da atração. Segundo a comediante, a equipe acreditava que o programa seria encerrado após a primeira temporada, por causa da baixa audiência. Ninguém assistia. Bom, eu tô sabendo só agora desse programa, imagina. Mesmo assim, a emissora decidiu produzir uma segunda temporada com o mesmo elenco. Bruna também contou que recebeu um retorno da Globo sobre seu desempenho durante as gravações. De acordo com a humorista, a emissora avaliou que ela fazia piadas em momentos inadequados e interrompia os colegas com frequência. Apesar das críticas, Bruna afirmou que encarou a situação com bom humor e chegou a rir da avaliação ao lado do colega Murilo Couto. O programa deixou a grade da Globo em novembro do ano passado, após, claro, registrar um baixo índice de audiência. Perdi até pro Chaves. Imagina, e ela é bem sem graça mesmo. Vamos combinar. Gente, o Fofoqueira de hoje vai ficando por aqui. Eu sou o Silva Júnior e volto com vocês amanhã com mais uma edição. Eu aumento, mas jamais invento. Até lá!
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0: É isso aí, é isso aí. A partir de agora, começando mais um Alô Toca Aí. É isso aí, tá ligadinho com a gente? Que bom ter a companhia de vocês aí, viu? Vamos lá, quem tá pedindo música aqui é a minha amiga Judite Segantinha. Alô, Judite, bom dia.
10: Bom dia, tudo bem? Toca aí, Jean e Eduardo. Oferecer para todos os ouvintes, para você, beleza?
0: Beleza, vamos tocar essa música aqui, balada. Eles que cantam essa música aqui, essa música bonita, né? É, isso aí. Vamos tocar para você que balada. Pode ser essa? É, essa música é bonita deles aqui. A Cristiane Miliati também tá ligadinho, seu filho Rafael Almeida, bom dia.
11: Bom dia, Everson, bom dia. Qual que é o pai do nome da gente para mim, por favor?
0: Como é que é o nome?
11: Qual que apaixona muita gente pra mim, por favor?
0: Ah, apaixona muita gente. Ah, tá. Apaixona muita gente, né? É isso aí. É... Vamos ver aqui. Vamos achar aqui. Apaixona. Apaixona muita gente. Vamos achar ela aqui já, porque senão não dá, né? Apaixona muita gente. Com 4-bit, Couch-bit, Rio Negro e Solimões. Obrigado, Rafael Almeida. Um forte abraço pra você, meu querido. Tudo de bom. Dá um abraço na família aí, todos aí, tá? Papai, mamãe, todos aí. Tá ligadinho com a gente também aqui, minha amiga Rosa Berlato, Alino. Alô, Rosa, bom dia.
12: Bom dia, Everson Gaspar, tudo bem?
0: Graças a Deus,
12: aqui,
0: e vocês?
12: Tudo bem, graças a Deus.
0: Que bom, querido.
12: Eu queria vir o louvor com Gerson Rufino, Os Sonhos de Deus. Essa ofereço para toda a minha família, para todos meus filhos, meus netos e para todos os ouvintes. Que Deus abençoe todos com as bênçãos de Deus. Ofereço para você, para Adriana, para a filhinha de vocês aí, Luá. Vocês tenham a segunda-feira muito abençoada, uma semana coberta com as bênçãos de Deus.
0: Amém.
12: Obrigado, Gaspar, por me atender. Que Deus continue lhe abençoando grandemente a sua vida e toda a sua família. Até amanhã, se Deus quiser.
0: Até, minha querida. Obrigado. Deus abençoe você também. Obrigado pela audiência de vocês aí, tá? Obrigado por sempre estar ligadinho com a gente. Deixa eu ver se eu acho aqui com Gerson Rufino, Sonho de Deus. Gerson Rufino, não é isso? Sonho de Deus. Vamos pegar aqui. Beleza, vamos tocar para você sim, tá bom? Obrigado. Que Deus possa estar sempre abençoando a tua vida aí, tá bom? É, vamos lá com música então, Gê Carlos Eduardo, já vem aqui Country Beat, Rio Negro e Solimões, já vou atendendo você, tá? Mandar um abraço lá pra Neide Castaldelli, que tá ligadinha com a gente, a Silvana Azevedo, alô Silvana, tá acompanhando a gente, a minha querida amiga Eva Berce, essa música aqui é do Gê Carlos Eduardo, eu vou mandar pra vocês todos aí, tá? Também a Eva Aparecida, que tá acompanhando a gente por aqui também, já eu passo o teu áudio também, a minha amiga Dulce Carlotto, que tá acompanhando a gente por aqui também, né, Dulce? Já vou ouvir o teu áudio também. A Tiane também, né, Tiane? Bom dia, minha amiga.
13: Bom dia, meu amigo. Tudo bem com você?
0: Tudo bem, família? Graças a Deus.
13: Tá com uma musiquinha bem gostosinha que eu quero ouvir.
0: Tá joia.
13: Deus abençoe você e sua família.
0: Amém, minha querida. Deus abençoe você também. Tudo de bom, tá? Obrigado pela audiência de vocês aí, viu? Que bom ouvir a voz de vocês no rádio. Muito bom mesmo, tá? A Rose Gaúcha também tá ligadinha com a gente, né, Rose? Forte abraço pra você, minha amiga. Tudo certo por aí? O meu amigo João Fácio de Floresta acompanhando a gente. O meu amigo Onofre Pedreiro também tá por lá. O meu amigo Luiz Tubarão, a Jaque lá do Cantinho dos Animais. Também aqui a Vanilde de Almeida, que tá ligadinha com a gente. Né, Vanilde, como é que você tá? Tudo de bom. É, também o Alessander Oliveira também tá acompanhando a gente. Bom dia. Tá ligadinho com a gente também, bom dia. O Ney Rodrigues está acompanhando nós também por lá. Bom dia, amigo. Uma ótima semana abençoada para você e uma bênção. Abençoado aniversário para você. Ah, isso aí é lá do Oliveira, né? Ela mandou, era 9h10, achei que era pra mim, mas tá bom. Oliveira tá desejando parabéns pra você aí. O Oliveira ficando mais velhinho também, né? Eita, nós, bom demais, viu? É, também aqui o Anderson Messias também mandando um alô pra gente. Já já vou ouvir a tua mensagem aí, né? Obrigado aí. O Jailon também tá acompanhando a gente. Ele falou também, ó, eu tava falando um negócio de acordar cedo, que domingo a gente acorda cedo. Ele falou assim, ó, eu vou até às vezes até 10h40, mas até 9h30 eu vou. Oh, aí sim, hein, Jailon? Forte abraço pra vocês aí. O Aparecido Regioli também tá ligadinho, né, Aparecido? Forte abraço pra você também. O Jair da Bicicletaria também tá ligadinho com a gente lá, né, Jair? Forte abraço para todos aí que estão ligados e acompanhando a gente. Claudemir Fernandes está ligado, que bom ter a companhia de vocês. O Yuri também, pedreiro, tá ligadinho lá. Oh, coisa boa, viu? Bom demais da conta, bom demais da conta ter a presença de vocês aqui, tá? O meu amigo DJ Rodinei tá acompanhando a gente aí, lá da Gemp Móveis Planejados, tá ligados com a gente também. Bom dia, Rodinei, bom dia a todos aí que estão trabalhando e ouvindo a gente aí, que bom ter a companhia de vocês aí. Vamos lá, gente, vamos lá com música, vamos lá, senão vai, já vai, não dá tempo, né, não dá tempo de fazer nada aqui. Vamos com a conexão com o ouvinte a partir de agora, já vai mandando o teu alô pra gente, quer pedir tua música, 988-374005.
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1: Fala, meus amores, minhas amoras. Tudo bem, chuchuzinho, docinho de abroba? Como é que você tá? Bora lá, segundona, hoje dia 3 de agosto. E a gente tá aqui com Fofocando pra falar pra vocês sobre o segundo show da turnê O Último Voo da Nave, realizado lá no Nubank Park, em São Paulo, que levou milhares de fãs e marcou mais uma noite emocionante para Xuxa Meneghel, gente. É, durante a apresentação, a eterna rainha dos baixinhos fez piada com a repercussão do figurino dela usado na estreia da turnê, né? Brincando aí com a polêmica sobre a cava do body que ela tava usando, né, da virilha e tal. Lembrança, deu o que falar isso aí, gente, é babado, né? Ela até brincou nesse show, ela falou assim, ó, quem veio ao show apenas pra ver minha virilha perdeu tempo, porque dessa vez estou usando meias. Em clima descontraído, ela ainda fez alguns agachamentos lá no palco, né, arrancando risadas aí da plateia. Em outro momento, a Xuxa emocionou o público ao dizer que o espetáculo também é dedicado aos seus futuros netos. A declaração foi vista, na verdade, como uma indireta carinhosa para a filha, a Sasha, né? E o genro, o João Lucas. A apresentadora também brincou com a atriz, a Bruna Marquezine, que estava acompanhando o show na área VIP, ao lado do namorado lá, o cantor Shawn Mendes. E pediu, né, que ela também lhe desse netos. O espetáculo contou com figurinos inspirados nas décadas de 80, 90, repletos de brilhos, cristais e tal, né? De acordo com o estilista aí responsável pelas roupas da turnê, a polêmica envolvendo o primeiro show acabou ajudando na divulgação. Bombou, né, gente? Ela afirmou que, em tom de brincadeira, que aquele acabou sendo conhecido como o show da virilha. É. Um dos momentos mais marcantes da apresentação aconteceu quando a Xuxa a sobrevoa, né, o palco aí, encerrando mais uma noite de nostalgia, emoção e muita celebração com os fãs. Primeiro ela voou naquela nave, né? Agora ela meio que voou, tipo, voando mesmo, assim, sem, né, só. Pois é, pros fãs da Xuxa tá aí, né? Em São Paulo, a galera se despediu da Xuxa, foi o segundo show dela. Vai ter mais agora, mas em outros estados, né? Se eu não estiver enganado também. Mas enfim, é isso. E ó, daqui a pouquinho eu volto com a última de hoje pra falar pra vocês do babado que tá aí no final de semana. Todo mundo falando, a Virgínia Fonseca tá grávida. Ah, o Vini... Gente, calma lá, chuchu. Pera aí, daqui a pouco eu conto pra você o que eu tenho sobre isso. As informações. Ela foi pra balada com o Vini, né, gente? É, tá curtindo a vida. Daqui a pouco eu volto com mais uma edição e a última do nosso Fofocando desta segunda-feira. Continue aqui, vai curtindo a nossa rádio preferida aí e até daqui a pouco.
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0: Essa aí também é FM, agora são 11 horas e 12 minutos. É, 11 e 12, você que tá ligadinho com a gente. Ô, coisa boa, tá fazendo o almoço já, já foi almoçar, você que ainda tá trabalhando, daqui a pouco já é hora do rango, hein? Ô, maravilha, viu? Daqui a pouco já é hora de almoçar, hora de comer uma comidinha feita em casa, hora de comprar uma marmita também, de repente você vai comprar uma marmita. 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Alô, minha amiga Eva Aparecida, bom dia.
1: Gaspar, bom dia.
0: Tudo certo?
1: Que seja uma segunda-feira abençoada.
0: Amém.
1: Pra você e tua família. Deus abençoe meus filhos, meus netos, meu genro. Toca pra mim, Gaspar, a música... Só eu e você, João Paulo e Daniel.
0: Opa, vamos tocar pra você sim.
1: Deus abençoe.
0: Obrigado, querida. Deus abençoe você também. Obrigado pela audiência, tá? Vamos pegar o áudio aqui do meu amigo Wellington, lá do gerente das lojas MSC. Ele mandou um áudio novo aqui falando do Dia dos Pais. Bom dia, Wellington.
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0: 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Vamos ver quem mais está mandando alô, minha amiga Dulce Carlotto. Alô, bom dia, Dulce.
3: Em nome do Senhor Jesus.
4: Agradecer para você e sua família.
0: Deixa eu pegar aqui, ó.
4: Bom dia, Everson.
0: Bom dia.
4: Tudo bem com você, meu amigo?
0: Bom dia, graças a Deus. Tô bem.
4: Manda uma música bem-vinda aqui para mim. Oferecer para você e sua família, Oliveira e família. Todos que estiver ouvindo nesse momento. Todos, tá? Abraço,
0: beleza.
4: Amigo. Deus abençoe.
0: Amém, obrigado, Deus abençoe você também, tudo de bom, viu? Obrigado pela audiência de vocês aí, obrigado por sempre estar acompanhando a gente, você e o Cristiano. E ela falou assim, ó, manda um alô aí pra mim e pro Cristiano. Eu vou mandar uma música pra você aqui, Dulce, É o Amor, com Zezé de Camargo e Luciano, tá bom? Vou mandar pra você aí, beleza? Tá joia? Obrigado, Deus abençoe vocês aí, tudo de bom, tá? Obrigado pela audiência. Ela que tá sempre acompanhando a gente. Alô, Tiana, tudo certo aí? Bom dia. Também a Rose Gaúcha tá ligadinha. O meu amigo Onofre Pedreiro. Meu amigo Luiz Tubarão, já vou pôr teu áudio aqui também. O Alessandro de Oliveira, Vanilde de Almeida. O Ney Rodrigues. O Anderson Messias. Alô, Anderson, tudo certo por aí? Tudo tranquilo? Que bom ter a companhia de vocês aí. Falou, toca uma moda aí pra nós aqui. Veneno. É aqui no... É aqui. Ah, tá, tamo aqui. É, no Veneno, ouvindo aí também, FM, passando Veneno. Opa, aí sim, aí é bom demais. Cuidado para não se intoxicar aí. É isso aí, hoje é mais tranquilo passar veneno, né? Pelo menos tem aquelas maquinonas de passar veneno lá, que parece um gafanhoto, né? É, o grandona, né? É isso aí. O Jailon Pinturas também tá ligadinho com a gente. O Aparecido Regioli tá acompanhando nós também por lá. O Jair da Bicicletaria. A Dona Maria Aparecida, a Tia Cida, tá sempre ligadinha com a gente. A Sônia Moraes também. Alô, Sônia. O Luiz Antônio, o Yuri. Também o Lorivaldo tá acompanhando sempre nós por lá também. Que bom ter sempre a companhia de vocês. O Claudemir Fernandes, o DJ Rodinei está acompanhando a gente lá da Gemp Imóveis Planejado. O Yuri também está acompanhando nós por aqui também, né, Yuri? Tá tudo certo? Tudo tranquilo aí? Toca aí uma música nova do Lucas Luco. Vou ver se eu acho aqui qual que é. Você sabe o nome da música ou não? Se souber, passa para nós aqui, tá bom? É isso aí. Bom, vamos com música, gente, pra poder adiantar na programação. Daqui a pouco tem os clássicos aí também. A gente vai tocar outros clássicos, tá? Outro dia a gente tocou umas músicas românticas, internacional, né? Nacional, quer dizer, internacional também. E amanhã a gente toca um rock, né? Pop rock. Daí o pop rock nacional também, tá bom? Fazendo diversificado aí pra poder atender todo mundo, agradar todo mundo um pouquinho. Porque só fica só no tuxi-tuxa, aí o povo fala, ah, tá cansado, né? Ah, meu Deus. Mas é igual eu gosto do tuxi-tuxa também. E DJ Renatinho tava na rádio agora, era um reprise, né? Mas tava na rádio, coloquei ele no sábado e coloquei no domingo também, na hora do almoço, né? Ah, Renatinho, velho de guerra, bom dia. Tudo certo por aí ou não? Tá colhendo já ou não? Tá verde ainda, ele veio aqui essa semana e falou, rapaz, você tá... O que aconteceu com você que você tá sumido? Falou, rapaz, eu tava fazendo uns exames, tava pra lá e pra cá, mas já deu tudo certo, já tô fazendo os exercícios também, já logo já vou ficar melhor. E já, na verdade já melhorei bastante já, mas tudo tem tua hora aí, tá? É isso aí. Bom dia, bom dia, bom dia, bom dia! Vamos lá, vamos lá! João Paulo e Daniel, só eu e você. Tá nós, bom demais da conta. O Yuri tá mandando aqui também, né? Já mandou até o link da música, já vou ver aqui certinho, já vou baixar também. Yuri, obrigado pela audiência, viu? Obrigado por você estar acompanhando a gente. Dá um abraço no teu pai aí, no Lorivaldo, no Márcio. Pessoal que tá sempre acompanhando a nossa programação aqui, no Luiz Antônio, quer dizer, Márcio, Luiz Antônio. Sempre eu erro o nome dele, né? Ah, é normal. A idade vai chegando, a gente vai ficando mais velhinho. A gente vai ficando mais velhinho, aí já sabe como é que é as coisas, né? Aí já não vê mais nada, meu Deus do céu. Vamos lá, começando mais um bloco aqui do Alô Tocaí.
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1: Fala, meus amores, minhas amoras. E aí, docinho, tudo bem contigo? Bora lá para a última de hoje do nosso Fofocando. Nós vamos trazer aqui informações sobre a Virgínia Fonseca e o Vini Júnior. Eles foram pra balada no final de semana e tal, e aí tá todo mundo falando que ela tá grávida. Gente, a galera não pode ver um negocinho que tá grávida. Calma aí. Bom, os rumores de uma possível gravidez, quarta gravidez da Virgínia, permanece aí dando o que falar. E claro, começou, mas já perdeu força, viu? No fim de semana, a influenciadora voltou a movimentar as redes sociais ao publicar registros da festa de despedida do Vini Júnior, que vai retornar, né, pra Espanha pra se reapresentar lá no Real Madrid. A gente famosa é chique demais, né? Festa de despedida. Bom, antes do evento, uma legenda publicada pela Virgínia ao lado do atleta gerou especulações aos seguidores, né, entre os seguidores. Mas um vídeo divulgado no TikTok acabou esfriando os boatos. Na gravação, a Virgínia aparece, ela participa de uma brincadeira bastante popular nas redes sociais, mostrando sua reação a cada copo de bebida consumido durante a festa. Ela aparece se divertindo do primeiro até o quinto drink, enquanto o Vini Júnior surge tomando apenas um isotônico, né? Já que costuma evitar bebidas alcoólicas para manter a preparação física. O vídeo rapidamente repercutiu na internet. Muitos internautas brincaram que a gravação praticamente descartava os rumores de gravidez, né? Porque tá grávida, não vai tomar bebida alcoólica, né, gente? Na legenda, a influenciadora ainda fez piada dizendo que registrou tudo apenas até o quinto copo. Depois, daí pra frente, foi só pra trás, né? Outro assunto que chamou atenção foi o visual escolhido pela Virgínia, inspirada na moda dos anos 2000. Ela postou em um look transparente, com a lingerie à mostra, né? E a produção dividiu, claro, opiniões, os julgadores das redes sociais. Enquanto uns criticaram o estilo, outros lembraram que o tema da festa era justamente a moda daquela época, né? Marcada por tendências que foram usadas aí por celebridades, como a Britney Spears, o Paris Hilton e assim por diante. É, tá aí, né, gente? A galera julga mesmo. Internet é... sei qualquer coisa. Agora eu fico imaginando a Virgínia bêbada e o Vini Júnior são, né? Tipo, vem cá, minha loira, segurando ela, né? Imagina chegando em casa tudo bêbada, dando trabalho. Será? O que vocês acham? Ou não? Ou não é assim? Hã? O que vocês acham? Será que rola? Ai, ai, ai. E o nosso Fofocando, gente, fica por aqui, ó. É o seguinte, eu volto amanhã com mais notícias do mundo dos famosos pra vocês. Tá, boa semana, bora que começou o mês agora, chuchu. Firme o golpe aí, viu? E até amanhã. Tchau, fui.
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bom dia pra você, bom dia. 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Vamos ver quem tá mandando alô pra gente aqui, a minha amiga Dirce Durante. Alô, Dirce, ela tá dizendo aqui, toca pra mim aqui, filho de Maria, com Chitãozinho e Chororó, já vamos tocar pra você já, tá? Obrigado pela tua audiência de todos os dias aí. Vamos lá, partiu!

0: Bonita essa música, Chitãozinho e Chororó, Filho de Maria. Essa música é muito bonita, pedido da minha amiga Dirce Durante, que tá acompanhando a gente lá, né, Dirce? Um forte abraço pra você aí, viu? Obrigado pela audiência de vocês. É, vamos para os clássicos da Itambé? Agora já é 11h43, vamos para os clássicos da Itambé a partir de agora. É isso aí, tamo junto e misturado, né? Mandar um abraço lá para Dona Divina, que tá ligadinha com a gente, né, Dona Divina? Um forte abraço para a senhora aí, tudo de bom, viu? Obrigado pela audiência. Mandar um abraço também lá para Vanderleia, também a mamãe, a Dona Dalira, que tá acompanhando a gente, né, Dona Dalira? Alô, Vanderleia, bom dia, tá acompanhando nós aí? Que bom ter sempre a companhia de vocês aqui na Itambé FM. Agora são 11 horas e 44 minutinhos. Vamos lá para a nossa abertura dos clássicos da Itambé.
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3: Começando mais uns clássicos daí também, no oferecimento de Gente Pi, Móveis Planejados. Agora são 11 horas e 46 minutinhos, é o show da manhã. Tem Blue System, Laila.

0: Agora são 11 horas e 57 minutinhos. Dá tempo de tocar mais uma, produção? Dá? É. Ah, então tá bom. Vamos tocar mais uma então, dá tempo?
1: Exatamente.
0: Ah, então tá bom então. Então tá bom, né? Então tá joia. Ai, ai, ai. Sei, vou falar. Parece o Zé da Manga, viu, produção?
1: Ah, Zé da Manga.
0: É isso aí. Vamos lá, vamos com mais uma pra você.
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0: Agora vem essa música da Maya Sansection, versão 2020. Eita, nós, é exclusividade na Itambé FM.
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0: Essa vou mandar lá pro meu amigo Antônio Leite, ele que gosta dessa música. Alô, Antônio, um forte abraço.

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Oh, coisa boa! Minha amiga Eva Berce já tá desejando tchau pra gente. Obrigado, querida. Tudo de bom pra vocês aí, viu, gente? Olha, eu só tenho palavras de gratidão, abençoado todos os dias de estar aqui com vocês. É tão bom a gente poder estar aqui todos os dias. De segunda a sexta eu tô por aqui, o Oliveira tá de segunda a sábado fazendo o programa dele, né? É, de segunda a sexta é o programa Raiz Sertaneja e no sábado é louvor e adoração, né? Mas é muito bom ter a presença de vocês. Muito obrigado pela mensagem, pelas palavras, muito obrigado pelo carinho, né? Muito obrigado por sempre estar acompanhando a gente aí. Agradecer a Deus por mais o começo do mês. Que esse começo do mês seja muito abençoado para você, tá? Que seja muito produtivo, com muita saúde, que eu falo assim, que é o bem mais importante que nós precisamos, é a saúde. Quem não tem saúde, não tem nada. Sempre eu digo para você isso, né? Às vezes a gente fica com que nós precisamos, é a saúde. Quem não tem saúde, não tem nada. Sempre eu digo pra...

0: tudo mentira, que foi tudo falsificado, que foi tudo aquilo, foi o Foro de São Paulo. Nossa, ó, o Alexandre Garcia vai contar para vocês aí em detalhes do que aconteceu, gente. Fica, presta atenção aí, que ele vai contar para você certinho. O cara que inventou tudo isso falou que foi tudo armada, que foi tudo mentira, que tudo aquilo foi para fechar o país, para poder empobrecer os países, para poder colocar... depois você escuta aí que o Alexandre Garcia tem para contar para vocês, tá? Já vou tocar para vocês, já vai falar já o Alexandre Garcia aqui, 11 minutinhos. Na sequência vem o The Best of Time, né? Já vem o The Best of Time, também na programação, tocando as músicas também dos anos 70, 80, 90 e 2000 também, tá bom? Gente, fiquem todos com Deus, até amanhã, se Deus quiser. Você sabe que aqui a Rádio Itambé embala a tua vida. Tchau, tchau, fiquem todos com Deus. 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
6: Olá, minha amiga, meu amigo, hora do nosso encontro com o primeiro assunto, porque diz respeito a milhares de mortes no Brasil. Não tem como continuar falando no que aconteceu com a descoberta dos diários e dos documentos do Dr. Anthony Fauci. Vocês lembram que Biden, quando saiu, deu-lhe um perdão antecipado. Cometeu algum crime? Ninguém sabia. Ele já está perdoado pelo presidente dos Estados Unidos. Dizem que ele não podia alegar a quinta emenda para ficar calado, uma vez que ele estava perdoado. Tinha que colaborar com as autoridades para contar tudo. Por que que ele enganou todo mundo? E todo mundo enganou todo mundo. Essa é a questão. Quem são os Fauci aqui do Brasil? Que disseram que não tinha tratamento, que não valia ivermectina, hidroxicloroquina,

0: na vitamina D, zinco, que não podia nem falar sobre isso. Essa nossa fala aqui seria retirada do ar. O que se mentiu e se acusou os outros que estavam defendendo o tratamento de negacionistas. Vejam só. Eu vi na televisão muito. Eu próprio fui demitido de um programa chamado Liberdade de Opinião na CNN, porque eu disse que a minha mulher estava curando. Não sei quantos, 80, 100, mais de 100. Porque era fácil. Curava fácil, barato e ninguém hospitalizado. Gente, mas a máscara, distanciamento, isolamento. O Supremo chegou ao cúmulo de cancelar a Constituição, artigo 5º, que é cláusula pétrea, inciso 4º, liberdade de expressão de pensamento vedado anonimato. Depois, o 15, liberdade de locomoção. O 16, liberdade de reunião. E transferiu isso para decisão dos prefeitos. Meu Deus, entramos num regime absolutamente fora da lei. A CPI, gente, lá na CPI, palmas para os dois gaúchos, o Osmar, o Heinz e o Osmar, meu Deus do céu, Osmar Terra, né? Deputado Osmar Terra, senador Heinz, e teve aqueles dois senadores, Omar Aziz e o lá da Bahia, Otto Alencar. Tudo bem. O artigo 53 da Constituição garante que eles são invioláveis por quaisquer palavras. Né? Ninguém pode responsabilizá-los por mortes no Brasil. Né? Eles são invioláveis, não podem. Civil e penalmente, não podem ser responsabilizados. Mas, meu Deus do céu, por que fizeram isso? Um deles, inclusive, é médico, Otto Alencar. Por que fez isso? Não, não é possível. Alguns médicos que fizeram esse negacionismo. Minha mulher tentou curar, tratar um amigo nosso que estava no hospital das Forças Armadas e morreu, porque não foi possível. Gente, tem coisas muito cruéis aconteceram. A TV mostrando covas abertas esperando a gente para pôr pânico nas pessoas. E aí, a gente olhar o número de atletas mortos, jovens mortos, depois de tudo aquilo, os bilhões que foram canalizados. O meu artigo dessa semana vai tratar desse assunto, porque isso foi previsto em 1995 pelo Thomas Sowell, que hoje está com 94 anos. O livro dele, de 95, previa como iriam dominar a humanidade. Temos que pensar nisso. Nas pessoas que tiveram a Polícia Federal dentro dos laboratórios, ele, o Ricardo Zimmermann, o Cadejane, o Flávio Cadejane, aqui de Brasília, as médicas aí, o Médicos pela Vida, que estavam trabalhando para curar as pessoas. Não, não pode. Não tem cura. Gente, passam a noite toda de domingo falando de uma casquinha de árvore que agora cura o câncer. Isso pode. Pode botar essas coisas que põe aí que a gente vê na rede social, cura isso, cura aquilo, meu Deus do céu, mas isso não podia falar. Da ivermectina, que hoje está sendo considerada quase serve para muita coisa. Que horror. Não dá para calar. Depois de tanto tempo, imposição de censura. Bom, vamos a. Eu prometi falar de um descasamento, né? É do governador do Rio Grande do Sul, Eduardo Leite, e o Talis. Parece que durou 5 anos e anunciaram que se separaram. Né? Agora, tudo bem, fica o registro. Agora eu queria falar é dos jornalistas que não sabem o que é casal. É só olha no dicionário, no Aurélio, casal. É um par composto por um macho e uma fêmea. Ou um homem e uma mulher. Se são duas mulheres, dois homens, o nome disso é par ou dupla. Porque se perguntarem para você quantos filhos você tem um menino e uma menina, você vai responder, eu tenho um casal. Pronto. Não precisa explicar. Ninguém vai entender que se você disser eu tenho um casal, vai ser duas meninas e dois meninos. Estou falando de língua portuguesa. Porque essas outras questões aí, é questão individual de cada um, eu não me meto. Respeito à vida de cada um. Mas a língua portuguesa não, essa é de todos. E tem que ser respeitada, senão a gente não se entende, não sabe de que se está falando se a gente não souber o significado das palavras. Né? Bom, vamos às convenções. O Lula estava confirmado, né? Lá na convenção de São Paulo. Ele falou um tempão, mais de meia hora, uma hora quase. Mas não mencionou os dois principais problemas do país: segurança pública e dívida. Olha aqui a dívida, como é que está. Sabe quanto? 10 trilhões 809 bilhões. Segundo o critério do FMI, isso dá 93% do produto interno bruto, ou seja, de tudo que se produz no país durante um ano. Tá no mês de junho, segundo o Saxida, a dívida aumentou 8 bilhões por dia, a cada dia. E claro, o Lula fala que agora ele semeou, no ano que vem vai ser ano de colher. Não, ano que vem está perdido. Seja qual for, o governo está perdido. Porque a situação é tal, né, de mais 1 trilhão e 300 de déficit. Não tem como. Né? Se entrar um outro governo com visão de botar o equilíbrio fiscal, vai levar no mínimo um ano e meio para fazer isso. Né? Ou seja, começar a ter uma certa normalidade só no segundo semestre de 2028. Ano que vem já está perdido. Mas ele não falou nisso. Quanto à segurança pública, né, a mesma coisa. Agora ele está brigando também. Ele disse naquela entrevista para um podcast que os criminalistas não sabem defender inocentes. Criminalista defende bandido. Né? Lá no podcast chamado, não foi por isso que eles convidaram o Lula, Inteligência Limitada. A OAB de São Paulo fez uma nota dizendo que é um preconceito inaceitável. Eu ouvi do ex-ministro Almir Pazianotto, que foi também ministro do Superior Tribunal do Trabalho e que foi advogado lá do Sindicato dos Metalúrgicos, ele me contou, num voo aí que fizemos juntos, Brasília-São Paulo, se não me engano, ele me contou, Lula tem preconceito de quem tem nível superior. Ele acha que quem aprendeu na vida sabe muito mais de quem tem anel. Ele fazia gracinha com quem tinha anel de doutor no dedo. Bom, mas Lula e Flávio cometeram o mesmo, vamos chamar de deslize, né? Não sei se vai dar alguma coisa, mas a lei eleitoral diz que não pode pedir voto antes de 15 de agosto. E os dois pediram. Lula lá na Bahia, né, disse, depois de votar em deputado, senador, governador, se sobrar, vota em mim. E o Flávio lá na convenção em Santa Catarina disse, peço a todos, até aqueles que não gostam do Flávio, que votem no Flávio, porque senão nem isso poderão fazer. Foi quase uma ameaça. Né? Os dois cometendo a mesma coisa. Bom, aqui em Brasília, a convenção do PL, né, confirmar a Michelle como candidata ao Senado. A Michelle está internada. Estava sofrendo de enxaqueca, né, que é uma violenta dor de cabeça, há 2 semanas. Tiveram que injetar, anestesiar esses nervos que trazem a dor para o cérebro. Né? Eu imagino que seja toda essa confusão aí envolvendo Flávio, a candidatura dela, enfim, a sucessão, né? Falando, Flávio ainda está sem vice. Hoje encontrei no restaurante, no almoço, a senadora Tereza Cristina e disse para ela o que eu sinto, né? Que eu gostaria de vê-la, sim, presidente do Senado no ano que vem. Tomara que dê certo. E o Lula está aquela coisa que o Chávez fez, o Galtieri fez, isso não é nem esquerda nem direita, todo ditador faz isso. né? Galtieri da Argentina. Galtieri inventou uma guerra contra os ingleses. O Maduro contra a Guiana. Né? E Lula está inventando contra Trump, contra o Paraguai, contra Milei. Né? Aliás, Lula disse lá em São Paulo, meu Deus, ele disse, não, nós fundamos o Foro de São Paulo em 1990 para estabelecer a democracia na América Latina. Quem fundou? Fidel Castro, Lula, o Ortega e o Chávez. Meu Deus, para a democracia na América Latina. Não surpreende, claro, né? De Brasília, Alexandre Garcia.
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2: Muito bem, senhoras e senhores, está entrando no ar nessa segunda-feira mais uma edição do The Music of Time. Eu aconselho vocês a apertarem os cintos, porque a partir de agora tem emoção voltando do passado para o presente. Aumenta o som, o The Music of Time já está no ar nessa segunda-feira.

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3: 12 horas e 37 minutos.
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5: Incêndios florestais de grandes proporções atingem o leste do estado de Washington, nos Estados Unidos, destruindo cerca de 600 casas, comércios e outras construções. Aproximadamente 5 mil imóveis precisaram ser evacuados devido ao avanço das chamas. Os maiores focos estão nos arredores da cidade de Spokane, onde o fogo já consumiu mais de 21 quilômetros quadrados. Ventos fortes e o terreno desafiador dificultam o trabalho dos bombeiros, que atuam para conter a onda de queimadas que se espalha pelo oeste do país.
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23: Alô você! E aí, tudo bem por aí? Por aqui tudo maravilha! Um excelente início de semana pra você! Eu sou o Silva Júnior, o seu amigão, e hoje é segunda-feira, 3 de agosto, primeira segunda do mês, comecinho do mês 8, e você tem um mês incrível! Mês que começa no final de semana, não tem como dar errada, né? Tem gente que tem um pé atrás com agosto, mas o importante é o seu pensamento ser positivo! E as previsões astrais aqui no Giro Astral, a gente começa com Áries. Hoje, Ariano e Ariana, bate uma vontade irresistível de se divertir. Aproveite para quebrar a rotina, dar um novo fôlego à sua vida social ou simplesmente curtir um dos seus lazeres preferidos. Permita-se viver momentos leves e renovar as energias. Você merece! Número da sorte 17. Alô, Touro, chega mais! A forma como você escolhe as palavras pode evitar conflitos, aqueles desnecessários, sabe? Não dê espaço para que outras pessoas abalem o seu equilíbrio. No fim do dia, um certo desânimo pode aparecer. Então aproveite para desacelerar e se desligar um pouco do mundo lá fora. Número da sorte 29, Touro! Alô, Gêmeos, para fechar esse primeiro bloco. O seu otimismo será um grande aliado e vai indicar o melhor caminho. Você se sente inspirado a seguir o próprio instinto no amor e fica ainda mais receptivo às boas energias ao seu redor. Mesmo que a rotina esteja intensa, escolha a calma sempre que puder. Número da sorte é o 8, Gêmeos. E daqui a pouco eu volto com mais um bloco, destacando previsões para Câncer, Leão e Virgem.
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0: Muito bem, senhoras e senhores, estamos encerrando mais uma edição do The Music Coffee Time. Obrigado pelo teu carinho, pela tua audiência. A gente tem um encontro marcado amanhã na terça com mais The Music Coffee Time. Fica com Deus e até amanhã.
1: A associação sueca Vikingladen está acusando os produtores do filme A Odisseia, de Christopher Nolan, de não pagar um reparo no navio viking utilizado nas gravações. Segundo a organização, a réplica histórica foi danificada. E até agora, a Universal Pictures não reembolsou os custos do reparo. A embarcação pertence à organização sem fins lucrativos. Eles cobram apenas o custo dos materiais, não da mão de obra. Cerca de $6,000.
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1: Hora certa.
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0: Um ataque específico deixou 2 mortos, segundo as autoridades russas. A situação no fronte permanece tensa, com ambos os lados reportando ações militares e perdas.
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11: Muito bem, turma, estamos de volta com mais um bloco do Giro Astral nesta segunda-feira. Um maravilhoso início de semana para você, que seja a melhor semana da sua vida. Bora com Câncer, Leão e Virgem. Eu começo o bloco com você, Câncer. As suas relações se fortalecem por meio da amizade e da cumplicidade. Você vai sentir falta de uma escuta sincera de quem está ao seu lado. Ao mesmo tempo, procure estar atento tanto às necessidades das outras pessoas quanto às suas, porque elas podem caminhar juntas, por que não? Número da sorte 23. Alô, Leão! Você começa a colher os bons resultados dos esforços que vem dedicando aos seus relacionamentos. Um sentimento verdadeiro de bem-estar ajuda a enxergar muitas situações com mais clareza. Essa serenidade será a força para que você precisa para seguir adiante. Número da sorte é o 5. Alô, Virgem! Você vai querer mostrar que é capaz de superar desafios sem recuar diante dos obstáculos. Apenas evite exageros, porque eles podem reduzir sua disposição. Respeite os limites do seu corpo e procure descansar mais, Virgem! Número da sorte é o 30. No próximo bloco tem previsões para Libra, Escorpião e Sagitário. Não desgruda do nosso Giro Astral!
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0: Atenção, você que é fã de John Lennon. Uma música totalmente inédita do ex-Beatle, gravada em 1965, estará na edição especial de Rubber Soul, que terá lançamento no próximo dia 2 de outubro. Ninguém sabia que essa canção existia. Ela nunca vazou antes.
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2: Itambé FM e a hora certa. 1:20.
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4: A Força Aérea Portuguesa concluiu sua missão de policiamento aéreo na Estônia, com a cerimônia de Handover Takeover na base aérea de Amari. A responsabilidade pela missão de policiamento aéreo dos países bálticos foi transferida para a Força Aérea Turca. Durante 4 meses, o destacamento português, composto por 4 aeronaves F-16M e até 95 militares, realizou mais de 480 horas de voo e foi ativado operacionalmente para mais de 25 missões de intercepção de aeronaves, garantindo a segurança do espaço aéreo aliado.
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2: Alô você, estamos de volta com mais um bloco do Giro Astral nesse início de semana, nesta segunda-feira, dia 3 de agosto. Agora tem previsões para Libra, Escorpião e Sagitário. Eu começo com Libra. Ter uma boa postura não significa esconder o que você sente, viu, Libriano? Permita-se se expressar com mais maturidade e descubra coisas importantes sobre alguém do seu convívio. Apenas saiba guardar esse segredo com discrição. Número da sorte é o 12, Libra. Chega mais Escorpião. Uma sensação de frustração pode trazer um pouco de melancolia pro seu lado. Lembre-se de que tudo acontece no momento certo. Você vem gastando energia além da conta sem perceber. Por isso, faça uma pausa e cuide mais de você mesmo. Número da sorte 21. Alô, Sagitário, para fechar o bloco. Deixe de lado as ideias fixas e você conseguirá sair de uma situação desagradável sem grandes esforços. A serenidade assume o comando e aumenta também a sua disposição. Dedique-se de corpo e alma aos seus relacionamentos, porque esse será o melhor caminho. Número da sorte é o 4. Daqui a pouco tem o último bloco por aqui, com Capricórnio, Aquário e Peixes.
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0: 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Segundo a imprensa norte-americana, Paramount Warner estariam disputando o remake de A Hora do Pesadelo. Dizem que a Warner quer fazer um reboot focado numa nova história e personagens inéditos, mantendo a presença de Freddy Krueger. Já Paramount teria ideia de um remake quadro a quadro, que pretende reaproveitar ideias descartadas do roteiro original.
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3: 1:40.
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5: A questão do deepfake do bem tá gerando divisões entre ministros e forçando o Tribunal Superior Eleitoral, TSE, a atualizar suas normas para o uso de inteligência artificial nas eleições. A discussão surge em meio ao cenário eleitoral de 2026, onde a tecnologia apresenta novos desafios para a legislação. A preocupação reside na manipulação de conteúdo digital, mesmo que com intenções supostamente positivas, e seu impacto na integridade do processo eleitoral. O TSE busca regulamentar o tema para garantir a transparência e a lisura das campanhas.
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24: Legal, turma! Estamos de volta, reta final do Giro Astral desta segunda-feira, dia 3. Agora tem previsões para Capricórnio, Aquário e Peixes. Eu começo com você, Capricórnio. Mesmo quando tudo parece acontecer ao mesmo tempo e o caos toma conta do dia, você pode contar com os bons amigos. A presença deles fará toda a diferença e ajudará, mesmo, né, naqueles momentos mais difíceis. Ajudará você a atravessar esse momento com mais tranquilidade. Pelo menos isso. Número da sorte é o 27, Caprica. Alô, Aquário! Este dia favorece uma visão mais clara das situações e deixa a segunda-feira muito mais leve. Aproveite para fortalecer os laços e recuperar a cumplicidade com pessoas importantes. Também é um excelente momento para apresentar seus projetos a quem acredita nas suas ideias e pode abrir espaço para que elas saiam do papel. Número da sorte é o 15. Alô, Psiana e Psiana, chega mais peixes para fechar todas. A vida ganha um ritmo acelerado, mas é você quem tem o poder de diminuir essa correria toda. Evite tirar conclusões por impulso e mantenha a calma em primeiro lugar. Hoje a tranquilidade será a chave para tomar as melhores decisões, peixes. Número da sorte para você é o 31. E o nosso Giro Astral desta segunda, dia 3, vai ficando por aqui. Eu sou o Silva Júnior e amanhã, terça, volto com mais uma edição do Giro e conto com a sua audiência. Grande abraço, ótima semana e até amanhã. Cuide-se bem.
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1: Toca energia lá em cima que virou verão, por gentileza. Satisfação imensa. Essa música mexe muito comigo.
2: 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Tranquei a porta da minha casa, mas com aquela sensação de

Tanto por você, meu filho, sua vida me preocupa, sabe? Você é um menino tão bom, você é um menino tão abençoado, sabe? Porque só Deus na sua vida, na minha vida. Tá bom? Obrigada, meu filho, por tudo, tá bom? Obrigada de coração, eu fico sem palavras, sabe? Te amo.

0: magrelo.
1: Sarah Finn, diretora de elenco da Marvel, explicou o motivo da escalação de David Johnson como protagonista de Pantera Negra 3. Segundo Sarah, precisávamos de alguém não apenas com talento, mas com uma presença certa e um espírito certo. David Johnson interpretará T'Challa na nova produção. O longa deve estrear nos cinemas em dezembro de 2028.
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5: Hora certa!
6: 1:59.
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8: Dois helicópteros de combate a incêndios colidiram no ar neste domingo, perto de Atenas, na Grécia, resultando na morte de dois tripulantes. O acidente ocorreu enquanto as aeronaves combatiam um incêndio florestal, impulsionado por fortes ventos na região. A colisão ressalta os perigos enfrentados pelos bombeiros em meio à emergência de incêndios florestais na Europa, que tem visto chamas se espalharem por diversas regiões, forçando evacuações e causando grande destruição.
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0: De acordo com o site World of Real, o corte atual de Duna Parte 3 teria 3 horas de duração. O cineasta Denis Villeneuve está tratando o filme como um verdadeiro épico. O longa deve estrear nos cinemas no dia 17 de dezembro. A história vai se passar 17 anos após o segundo filme.
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1: O Congresso Nacional adiou o retorno presencial dos trabalhos para o dia 10 de agosto, focando nas eleições de outubro. Deputados e senadores priorizarão suas bases partidárias, com o esforço concentrado previsto para as duas semanas seguintes. Entre os projetos no radar para o segundo semestre estão o PL da misoginia, o fim da escala 6x1 e a atualização do MEI. O recesso parlamentar terminou no sábado, 1º de agosto, mas o retorno efetivo às atividades em Brasília será postergado.

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0: começar os nossos blocos de fofocas, o coração de Roberto de Carvalho, o eterno parceiro de Rita Lee, parece estar batendo mais forte novamente. Ele movimentou as redes sociais ao compartilhar fotos ao lado da empresária Lilibeth Monteiro, indicando um novo relacionamento. A notícia foi recebida com muito carinho por amigos e familiares, incluindo o filho Beto Lee, que deixou emojis de coração. Nomes como Maria Ribeiro e Flora Gil também desejaram felicidades ao casal, mostrando que o amor sempre encontra um caminho.
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6: Hora certa!
7: 2:37.
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9: As 86 cidades da macro-região norte de Minas Gerais registraram mais de 2 mil internações e 47 mortes por síndrome respiratória aguda grave em 2026. Os dados, divulgados pela Superintendência Regional de Saúde de Montes Claros, apontam a baixa cobertura vacinal como um dos principais desafios. Os vírus influenza e sincicial respiratório são os principais responsáveis pelos casos e imunizantes estão disponíveis pelo SUS. A maior parte das mortes ocorre entre crianças e idosos, grupos prioritários para a vacinação contra a gripe.

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rainha dos baixinhos, Xuxa Meneghel, está vivendo um turbilhão de emoções com o sucesso avassalador de sua turnê O Último Voo da Nave. Ela usou as redes sociais para expressar sua gratidão e surpresa com a lotação dos shows. Xuxa revelou que temia não encher os locais, mas o público a abraçou com tanto amor que a fez chorar de alegria. Amigos famosos como Angélica e Marcos Mion também celebraram a emoção da eterna rainha, que continua a encantar gerações.

um policial militar de 44 anos foi preso no Rio Grande do Sul após agredir e atirar 4 vezes contra o dono de uma oficina mecânica, de 32 anos, em Sobradinho. A vítima está internada em estado grave na UTI. Segundo a Brigada Militar, o soldado se apresentou no quartel e entregou a arma utilizada. O crime está sendo investigado como lesão corporal e o PM será encaminhado ao presídio policial militar.

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Que babado internacional! Nossa diva Daniela Mercury marcou presença na festa exclusiva de Madonna, o Clube Confessions em Amsterdã. Ela compartilhou registros do momento mostrando a rainha do pop arrasando no palco. Mas a grande surpresa da noite foi o reencontro icônico

0: clássico de Madonna com Kylie Minogue, que dividiram o palco e levaram o público ao delírio. Daniela brincou nas redes sociais sobre a coincidência de estar na mesma cidade que as divas, provando que o mundo pop está fervendo.
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4: Itambé FM e a hora certa.
5: 3 horas e 11 minutos.
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7: A Agência Nacional de Energia Elétrica informou que a bandeira tarifária para o mês de agosto de 2026 permanecerá amarela. Esta sinalização reflete condições menos favoráveis de geração de energia no país, devido ao período seco. A bandeira amarela implica uma cobrança adicional de R$1,885 na conta de luz a cada 5 kWh consumidos. A ANEEL reforça a importância do uso consciente da energia elétrica para ajudar a controlar os gastos.

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3: Mais uma edição do Pronto Falei, as últimas dos famosos, a gente conta tudo pra você aqui, viu? Pois é, minha gente, o cantor Fiuk responde a uma ação penal movida pelo Ministério Público de São Paulo por suposta emissão de ruído excessivo causado pelo uso de seus veículos. Pois é, a denúncia tem como base a Lei de Contravenções Penais, que trata da perturbação do sossego por abuso de sons ou sinais acústicos. Conhecido pelo interesse por carros esportivos e pelo drift, Fiuk negou a acusação por meio de sua defesa. Os advogados afirmam que o cantor respeita os vizinhos e que não teve intenção de causar qualquer incômodo. A defesa informou que recusou uma proposta de acordo oferecida pelo Ministério Público para que o caso seja analisado pela Justiça com a apresentação de provas. Os representantes do artista também solicitaram que o processo seja avaliado pela Justiça Restaurativa, buscando diálogo entre as partes. Segundo os advogados, Fiuk confia no esclarecimento dos fatos e pretende provar sua inocência durante o andamento da ação. É, rapaz, o homem tá acelerando, fazendo muito barulho por lá, pelo jeito, né? Mas vamos aguardar aí, ele, né, dizendo que não... Que não perturba, né, os vizinhos, que respeita os vizinhos e tá querendo provar aí a inocência durante a ação. E vamos torcer aí para que tudo seja esclarecido, né? Eu sou Kleber Salles e esse foi o nosso Pronto Falei.
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6: Hora certa.
7: 3:28.
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7: Alô, eu queria pedir uma música.
8: É, qual música você gostaria?
7: Eu queria pedir O Pai Nasceu.
8: O Pai Nasceu? Não conheço essa música. Oh.

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3: De volta aqui no nosso Pronto Falei e a atriz Nívia Stelman. Vamos começar de novo. A atriz Nívia Stelman, agora sim, né? Ela revelou que se separou do empresário Marcos Rocha após 14 anos de casamento. A informação foi divulgada pela própria atriz durante participação em um podcast. Segundo ela, o fim da relação aconteceu de forma muito rápida e inesperada e o ex-marido já deixou a casa onde moravam. Nívia contou que ainda está em choque e que sequer conseguiu viver o processo de luto pelo término, apesar das orientações da terapeuta para expressar seus sentimentos. Mesmo com a separação, a atriz fez questão de elogiar o ex-companheiro, afirmando que ele sempre foi um excelente marido e que não tem nada negativo a dizer sobre ele. No entanto, explicou que o relacionamento já apresentava desgaste e que uma discussão ocorrida em abril foi o ponto decisivo. Segundo Nívia, ela esperava uma postura diferente do marido após o desentendimento, mas ele optou por sair de casa. A atriz disse ainda que a filha do casal também foi surpreendida com a decisão e tenta entender o que aconteceu. É, rapaz, complicado, viu? Eu sou Kleber Salles e esse foi o nosso Pronto Falei. Daqui a pouco a gente volta para falar mais por aqui, hein?
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6: Hora certa.
7: 3:44.
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19: Luiz da Rádio?
20: Sim, da Rádio?
19: Eu quero mandar uma música.
20: E pra quem você quer mandar música?
19: Eu quero mandar uma música pra minha amiga Sônia, lá de Porto Alegre.
20: A sua amiga Sônia?
19: É.
20: E que música quer mandar pra ela?
19: Eu quero mandar aquela, Mas Eu Vim Lá do Sul.
20: Mas Eu Vim Lá do Sul?
19: É.
20: Mas a música não existe.
19: Existe sim, isso aqui, ó.
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3: E a jornalista Raquel Sherazade relatou nas redes sociais um episódio de tensão vivido durante uma corrida por aplicativo em São Paulo. Segundo ela, o motorista se irritou após um pedido para trocar a estação de rádio e interrompeu a viagem, mandando que ela descesse do carro em uma rua escura e deserta. Raquel afirmou que se sentiu ameaçada, constrangida e exposta a uma situação de risco. Que coisa, hein? A apresentadora destacou que sempre teve boas experiências com motoristas de aplicativo e taxistas na cidade, mas classificou o caso como uma exceção grave. Após o ocorrido, ela registrou uma denúncia no suporte da plataforma, acionou a Polícia Militar e informou que faria um boletim de ocorrência. A jornalista também aproveitou para alertar os seguidores, especialmente as mulheres, sobre a importância de denunciar situações que coloquem passageiros em risco. É, que coisa, rapaz. Pô, tomara que não tenha sido a nossa rádio que ela tenha mandado mudar. Eu acho que ela queria que o motorista colocasse aqui na rádio e ele não quis. Ah, não, então eu vou falar pra vocês, o motorista não tá com nada, viu? mas complicado, hein? Que rádio? Eu fiquei só curioso que rádio que era, mas enfim. É, mas a situação não deixa de ser, né? É, constrangedora, lógico, né? Que coisa, rapaz. Que, olha... É complicado, enfim. Eu sou Kleber Salles e volto na próxima edição do Pronto Falei. Amanhã, né? Amanhã a gente traz mais fofoquinhas pra você aqui no seu rádio.
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4: Itambé FM e a hora certa.
5: 4 horas.
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13: Alô, é da rádio?
14: Sim, é da rádio.
13: E eu quero pedir uma música.
14: E que música você quer pedir?
13: Eu quero pedir a música do meu amigo Natan.
14: Música do seu amigo Natan?
13: É.
14: E que música é essa?
13: É aquela. Natan, meu gol.
14: Mas essa música não existe?
13: Existe sim. Essa daqui, ó.
11: Natan, you go with heart in my head.
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O aguardado Festival Histórias, que reúne grandes ícones da música sertaneja, confirmou sua edição em Goiânia para o dia 8 de agosto. Nomes como Chitãozinho e Chororó, Zezé de Camargo e Luciano, Daniel, César Menotti e Fabiano e Mato Grosso e Matias prometem um espetáculo inesquecível no estacionamento Serra Dourada. Os portões abrem para o público maior de 18 anos, que poderá reviver clássicos atemporais como Evidências e É o Amor. A expectativa é de casa cheia para celebrar a rica trajetória.

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3: Alô, é da rádio?
4: Sim, é da rádio.
3: Eu quero mandar uma música.
4: E pra quem você quer mandar a música?
3: Eu quero mandar a música pra minha amiga Carla. Eu quero mandar a música pra ela, porque o esposo dela não gosta que ela use saia. Aí eu quero mandar a música pra ela.
4: E que música quer mandar pra ela?
3: É aquela. Separei minha saia, Adão.
4: Separei minha saia, Adão?
3: É.
4: Mas essa música não existe.
3: Existe sim. Essa daqui, ó.

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0: cenário musical sertanejo e do piseiro está em festa com a confirmação de Neguinho Safadão na Festa da Lapa, em Antônio Pereira. O cantor, conhecido por sua energia contagiante e repertório dançante, promete agitar o público. Neguinho Safadão, que mistura forró eletrônico com elementos do piseiro e sertanejo universitário, é uma das grandes atrações do evento, garantindo muita animação e sucessos para os presentes.
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4: 4:42.
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17: Alô, é da Rádio?
18: Sim, é da Rádio.
17: E eu queria pedir uma música.
18: E que música você gostaria de pedir, meu amigo?
17: Queria pedir aquela.
18: Aquela qual?
17: Aquela, Baby quer amarrar o fio de nylon.
18: Baby quer amarrar o fio de nylon?
17: É.
18: Mas essa música não existe?
17: Existe sim. Essa aqui, ó.

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8: Muito boa tarde, prazeraço, Johnny Silva por aqui, começando mais uma Tarde Mais Que Demais, que coisa boa, seja muito bem-vindo, tá bom? Hoje, segunda-feira, início de semana, hoje 3 de agosto de 2026, a partir de agora, a Tarde Mais Que Demais é isso, é muita alegria, muita descontração, muita música boa, aquela misturada de música e tudo muito bom pra você aqui, nesse início de semana, nesse início de mês, que tudo dê certo pra você aí, tudo dê certo na sua vida. Vamos começar muito bem com Felipe e Rodrigo. Calma.

0: os maiores hits tocado em todo mundo, você curte aqui na nossa tarde mais que demais, que você tem uma tarde maravilhosa, segundona gostosa, né? Se iniciando a semana, se iniciando o mês, você curtindo aqui o Marshmello com Khalid, passou por aqui Eduardo Costa, Me Ajuda a Te Esquecer, e tá chegando o Henrique Juliano, A Maior Saudade, todo o romantismo aí do Henrique Juliano pra você.
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0: você curtindo a última noite com o Natan e o Léo Foguete. Antes você relembrou aqui com o Netinho de Paula Absoluta. Vou para um breve intervalo, mas no próximo bloco tem muito mais pra você.
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Expo Acre 2026 viveu uma noite inesquecível neste domingo, com a apresentação de um dos maiores nomes da música sertaneja brasileira, o cantor Leonardo. O artista subiu ao palco principal e encantou o público com um espetáculo marcante, reunindo milhares de pessoas em uma celebração de muita música e emoção. Com seu carisma inconfundível e uma carreira consolidada,

0: passada, Leonardo levou os fãs ao coro com grandes clássicos como Pensa em Mim e Não Aprendi a Dizer Adeus, além de outros sucessos que marcaram gerações. O show foi marcado por muita energia, interação com o público e momentos de nostalgia, tornando-se um dos pontos altos da programação da Expo Acre 2026.
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5: 5 horas e 12 minutos.

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9: Alô, da Rádio.
10: Lá vem você de novo, né?
9: Sim, sou eu. Eu vi o senhor anunciando na rádio que riscaram o carro do senhor.
10: Sim, riscaram meu carro aqui em frente à rádio. Eu fiquei muito triste.
9: Pois é, eu sei quem riscou o carro do senhor.
10: E quem foi?
9: Oh, eu vou contar, mas só não fale que fui eu não, viu? Foi o filho da dona Sebastiana, o Chico.
10: O Chico?
9: É.
10: Mas ele não ia fazer isso não.
9: Mas fez sim. Eu passei em frente à rádio outro dia e ele tava lá arriscando o carro do senhor. Aí eu queria mandar uma música pra ele.
10: E que música você quer mandar pra ele?
9: Quero mandar aquela. Foi o Chico.
10: Foi o Chico?
9: É.
10: Mas a música não existe.
9: Existe sim, essa aqui, ó.
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1: E agora você vai ouvir aquela mulher que diz assim: toma aqui os 50 reais, seu cafajeste. É a Nayara Azevedo com Ana Castela, palhaça, aqui na nossa tarde mais que demais.

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Foguete, quem de nós dois aqui na nossa programação? Antes você curtiu o Sorriso Maroto, tá bom, aham. E continuamos por aqui com muito mais músicas pra você. A nossa tarde mais que demais, recheadíssima de muita coisa boa. Tá chegando por aqui o Mike Towers.

embora. Essa aqui é das antigas, hein? Esquece tudo. Outro dia.

0: lançamentos você curte aqui também na nossa tarde. Seja muito bem-vindo nesta segundona. É a Fiorella, faz um favorzão. Antes você curtiu aqui o Grupo Menos é Mais com Super Popurri, Jejum de Amor, Caixa Postal e Vida Vazia. Vou para um breve intervalo, mas já eu volto trazendo muito mais pra você. Enquanto isso, faz um favorzão pra mim, vou fazer igual a Fiorella. Acesse aí as nossas redes sociais, tá bom? Segue a gente no nosso Insta, no nosso Face, dê uma passeada aí no nosso site, tá bom? Já tô de volta!
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2: E também FM e a hora certa!
3: 5 horas e 39 minutos.
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1: fazendo a trilha sonora dos seus momentos, juntinhos com você aqui nesta segundona maravilhosa. Tá chegando o Gustavo Lima, Morar Neste Motel. Aumenta o volume aí, é a nossa tarde mais que demais.

Gabriel Rosa aí, lançamento com os pipocos do Brasil, Israel e Rodolfo aqui na nossa programação. Seja muito bem-vindo. Ah, já compartilhou aí o nosso aplicativo? Ainda não? Compartilha, tá bom? Faz um favorzão pra gente. Tá chegando Felipe e Rodrigo, cause alguém.

0: É a cantada boba com o Jorge Matheus aqui na nossa programação. Muito obrigado pelo seu carinho, pra você que tá no seu trabalho, em casa, tá no trânsito aí curtindo a nossa programação. Antes você relembrou aqui com o Negritude Júnior. Vou para um breve intervalo, mas já tô de volta com muito mais pra você.
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3: Hora certa!
4: 6:06.
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uma sequência de peso aqui na nossa tarde. Ai, que vontade! É o Bruno e Marrone. Passou por aqui também Victor e Léo Borboletas. E continuamos nessa vibe maravilhosa, né? Nada melhor do que começar a semana, começar o mês com muita música boa, com sucesso, com clássicos antigos aí. Relembrando, ah, sempre é muito bom, né? A música é muito bom. Chegando Léo Foguete com o Felipe Amorim. É hit!

0: Aquele pagodão gostoso, né? Aquele pagodão swingado aí na nossa tarde aqui, mais que demais. Segundona gostosa essa, né? É o Dilcinho com a Ana Castela. Quero agradecer você que ficou com a gente até agora. A nossa tarde mais que demais está ficando por aqui, mas voltaremos amanhã na terça-feira com muito mais. Foi um privilégio, tá bom? Ter você aqui sempre. Ah, compartilha aí o nosso aplicativo, tá bom? Para que amanhã mais pessoas curtam a gente aqui, curtam a nossa rádio, tá certo? Até amanhã, se Deus quiser. Tchau, tchau!
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2: E também FM e a hora certa.
3: Hora certa.
4: 6:35.
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1: Fala, minha gente bonita! Tá tudo bem aí, comadre, compadre? Começando por aqui, mais uma edição do nosso Onda Sertaneja. Eu sou Kleber Salles e a partir de agora te acompanho, viu? Nessa semana, nessa segunda-feira, começando mais um mês de agosto por aqui. Hoje, dia 3 de agosto, e eu quero agradecer a você pela audiência, pela companhia. Quero agradecer a você por estar sempre com a gente, curtindo as melhores modas sertanejas, né? E a partir de agora, as canções que fazem você viajar, você lembrar aí da roça, do sítio, né? Você que gosta de relembrar músicas especiais, a gente toca as melhores, nós vamos tocar as melhores para você a partir de agora no nosso Onda Sertaneja. Então fica à vontade, vai tomar aquele cafezinho gostoso ouvindo a gente, né? Você que tá aí, de repente você que tá se preparando para ir trabalhar, né? Bom preparativo aí para você aí, compadre, comadre, preparando aí para lida do dia a dia, né? Vamos começar com um forrozinho hoje aqui, ó, no nosso Onda Sertaneja. Flávio Leandro, Chuva de Honestidade, é a minha primeirinha de hoje.

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Aí o Serjão, hein? Sérgio Reis, no nosso Onda Sertaneja, um violeiro toca. Teve o Daniel com Guilherme Santiago, As Coisas São Como São, em moda boa demais, rapaz. É, que mais? Délio e Delinha, né? Foi Na Hora da Partida? É, isso mesmo que tocou, cantou antes aqui do Sérgio Reis, né? Muito bem. Agora vamos com o sucesso de Christian Ralph e Aguinaldo Rayol. Tema da novela O Rei do Gado, Minha Gioconda. Um dos maiores clássicos de todos os tempos.

0: Pena Branca e Chavantinho aqui no nosso Onda Sertaneja, fechando aqui a primeira sequência do programaço sertanejo desta segundona. Uma ótima segunda-feira para você, viu? Alô você, meu amigo caminhoneiro, que tá aí na estrada com a gente. Obrigado pela companhia, pela audiência, viu? É o trem que pula. Teve a Eliane Camargo também por aqui, né? Que cantou aqui Comigo Você Faz Amor. Daqui a pouquinho tem mais moda boa para você. Fique ligado no nosso Onda Sertaneja.
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2: Itambé FM e a hora certa.
3: Hora certa.
4: 7:03.
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0: Seguimos aqui com o nosso Onda Sertaneja. Para você que está na cidade, para você que está na roça, obrigado a você pela companhia, pela audiência. Mais do que especial aqui nas ondas do rádio, viu? Esse programa que é feito pra você, né? Com as melhores músicas e os melhores artistas da música sertaneja. Vamos lá com Camões e Camargo. Fazenda Morajuba. Vamos lá com a Fazenda Morajuba, então. Bora curtir aí mais uma moda de viola pra você.

Zilu e Zalo, alma do Ferreirinha, aqui no nosso Onda Sertaneja. É, rapaz, teve o milionário José Rico com Flor da Lama. E agora vamos para as nossas últimas dessa segunda-feira, né? Zé Carreiro e Carreirinha, Mulato Gordo. Marcos Violeiro e Cleiton Torres, Vaidade de Cabo. E Mato Grosso Matias com Retrato de Mãe, participação do Marco Brasil aqui na nossa segunda-feira, hein? Vamos lá então, para fechar com chave de ouro o nosso programão de hoje.

0: linda canção, né? Mato Grosso e Matias. Para fechar muito bem o nosso Onda Sertaneja de hoje com o Retrato de Mãe. Gente, grande abraço para todo mundo. Fiquem com Deus. A gente se encontra aqui amanhã no nosso Onda Sertaneja. Uma ótima semana para todo mundo. Fique ligado. Já, já, mais música boa para você. E o nosso Onda Sertaneja volta com mais modão chonado amanhã aqui no mesmo horário da sua rádio preferida, tá bom? Grande abraço. Tchau, tchau.
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5: Itambé FM e a hora certa.
6: 7:30.
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1: Fala, meus amores, minhas amoras. Tudo bem, chuchuzinho, docinho de abroba? Como é que você tá? Bora lá, segundona, hoje dia 3 de agosto. E a gente tá aqui com Fofocando pra falar pra vocês sobre o segundo show da turnê O Último Voo da Nave, realizado lá no Nubank Park, em São Paulo, que levou milhares de fãs e marcou mais uma noite emocionante pra Xuxa Meneghel, gente. É, durante a apresentação, a eterna rainha dos baixinhos fez piada com a repercussão do figurino dela usado na estreia da turnê, né? Brincando aí com a polêmica sobre a cava do body que ela tava usando, né? Da virilha e tal. Lembrança, deu o que falar isso aí, gente. É babado, né? Ela até brincou nesse show. Ela falou assim, ó: quem veio ao show apenas pra ver minha virilha perdeu tempo, porque dessa vez estou usando meias. Em clima descontraído, ela ainda fez alguns agachamentos lá no palco, né? Arrancando risadas aí da plateia. Em outro momento, a Xuxa emocionou o público ao dizer que o espetáculo também é dedicado aos seus futuros netos. A declaração foi vista, na verdade, como uma indireta carinhosa para a filha, a Sasha, né? E o genro, o João Lucas. A apresentadora também brincou com a atriz Bruna Marquezine, que estava acompanhando o show na área VIP, ao lado do namorado lá, o cantor Shawn Mendes. E pediu, né, que ela também lhe desse netos. O espetáculo contou com figurinos inspirados nas décadas de 80, 90, repletos de brilhos, cristais e tal, né? De acordo com o estilista aí responsável pelas roupas da turnê, a polêmica envolvendo o primeiro show acabou ajudando na divulgação. Bombou, né, gente? É. Ela afirmou que, em tom de brincadeira, que aquele acabou sendo conhecido como o show da virilha. É. Um dos momentos mais marcantes da apresentação aconteceu quando a Xuxa sobrevoa, né, o palco aí, encerrando mais uma noite de nostalgia, emoção e muita celebração com os fãs. Primeiro ela voou naquela nave, né? Agora ela meio que voou, tipo, voando mesmo, assim, sem, né, só. Pois é, pros fãs da Xuxa tá aí, né? Em São Paulo, a galera se despediu da Xuxa, foi o segundo show dela. Vai ter mais agora, mas em outros estados, né? Se eu não estiver enganado também. Mas enfim, é isso. E ó, daqui a pouquinho eu volto com a última de hoje pra falar pra vocês do babado que tá aí no final de semana. Todo mundo falando, a Virgínia Fonseca tá grávida. Ah, o Vini... Gente, calma lá, chuchu. Pera aí, daqui a pouco eu conto pra você o que eu tenho sobre isso. As informações. Ela foi pra balada com o Vini, né, gente? É, tá curtindo a vida. Daqui a pouco eu volto com mais uma edição e a última do nosso Fofocando desta segunda-feira. Continue aqui, vai curtindo a nossa rádio preferida aí e até daqui a pouco.
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2: Itambé FM e a hora certa.
3: 9 horas.
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